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0: 21h06. Na segunda parte do nosso programa nostálgico aqui, nosso blackout de todas as noites.
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0: Deixar aquele abração pra Santa Catarina, meu amigão Cristiano que nos acompanha. Nosso amigo Leonardo da Silva Costa, né? Tá sempre ligadinho aqui na Salete todas as noites também, nos ouvindo. Léo, aquele abração todo especial pra você, né? O Léo ali de Uruguai, né? O nosso amigo Cristiano aí de Concórdia. O pessoal que nos acompanha também é em Piratuba, Maximiliano, nossa área de abrangência aqui da Salete FM pro lado lá de Santa Catarina. Abraços aí pro Rio Grande do Sul, nossos amigos aí de Viadutos, de Gaurama, né? Parte de Erechim também que nos acompanha aqui a Salete FM. Aquele abraço todo especial também. Vamos começando ao som de Roberto Carlos, essa música, né? Muito bonita, amigo, né? Vamos recordar os nossos amigos, né? Aqueles que estão sempre do nosso lado nos momentos bons, nos momentos ruins, né? E vamos trazer logo em seguida também Queen cantando Radio Gaga ao vivo na 100.3.

0: É isso aí, horário da coincidência agora, né? 21 horas, 21 minutos.
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0: desejando pra você uma boa sexta, um ótimo final e começo de semana pra você que acompanha aqui sempre a programação da Salete. Meu amigo é o Cristiano, como sempre, tá aí ligadão na Salete, ajudando a gente a preparar a playlist do programa. Pediu pra gente tocar um sucesso aí dos anos 80, né? E também um clássico dos anos 90. Vamos estar trazendo aqui então, claro. Vamos trazer o Journey cantando Don't Stop Believin' pra gente. Depois eu vou trazer uma sucessão aí dos anos 90 pra gente recordar também.

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1: 21:36.
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8: Uma hora mais 37 minutinhos. Vamos trazer essa música aí que não precisa da apresentação, né? The White Buffalo. Vamos ouvir esse sucesso aqui no programa.

É isso aí, ouvimos esse sucesso apaixonado aqui do nosso Blackout, 12 minutinhos faltando para as 22 horas da noite, meu amigão Itacir aí, como sempre ouvindo aqui a programação da Salete, nos acompanhando. Um abraço, Itacir, obrigado por estar sempre aqui, Itacir Pinto, né, nos ouvindo, aquele boa noite todo especial. Vamos estar trazendo uma música dele então aqui no nosso programa? Vamos trazer aí, o pessoal gosta, nossos amigos aí também sempre pedem as músicas deles, então vamos estar trazendo aqui no programa.

Agora 9 minutinhos para as 22 horas da noite e assim vamos se despedindo, né? Dando tchau e chegando ao final de mais uma edição aqui do nosso Blackout. Agradecendo a audiência de todos vocês nessa audiência maravilhosa. E a gente volta aí segunda-feira, logo após o show de bola, para trazer muita companhia para você em mais uma edição do nosso Blackout. Vamos trazendo agora sucesso internacional para você, esse clássico aí de John Mayer. E depois tem Bryan Adams. E já já. Muito sertanejo universitário para você das 22 horas até meia-noite. Pessoal, fiquem todos com Deus e até o nosso próximo programa Blackout aqui na sua mesma 100.3.

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1: 22:03.
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2: Bruno Rosa, pra você.

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2: 22 horas e 15 minutos.
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1: 22:28.
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1: 22:43.
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0: MC Bruninho.
1: Valeu, Bruninho.
2: Aí,
1: muito
2: galera.
1: Sucesso, viu? Obrigado pelo carinho. Obrigado por participar desse momento tão especial na nossa carreira.
2: É,
1: tamo junto.
0: Fenômeno.
1: Muito sucesso. Salva de palmas pra Bruninho. Valeu, pai.
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4: 22:57.
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2: 23:10.
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2: 23:11.
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0: E uma salva de palmas, Leo!
1: Obrigado!
2: Leo!
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4: 23:23.
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Segura, Vardir! Ó, o Vardir já veio pantaneiro já. Chapeuzão aí, Vardir. Oi? Chapeuzão de pai e tudo? Aê, moleque. Esse não vai prestar, não vai prestar.

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2: 23:36.
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2: Semana Walter.

0: Jorge Matheus, satisfação.
1: Oh, Jorge Matheus.
2: Max Bellucci, que prazer, cara, estar aqui com vocês.
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4: 23 horas e 49 minutos.
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2: 0:04.
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1: 0:36.
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1: 0:52.
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2: 1:07.
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1: 1:19.
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1: 1:53.
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1: 2:14.
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2: 2:28.
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2: 2:41.
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1: 2:53.
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1: 3:07.
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1: 3:41.
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1: 3:53.
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2: 4:06.
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2: 4:20.
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0: Obrigado, gente!
1: É música boa, viu?
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1: Você morava lá, né?

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1: 4:33.
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1: 4:53.
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0: amigo Baitaca, tu como secretário de obras, continua tapando muito buraco por aí?
1: Meu amigo Campanha, já tô aposentado. Tô gastando com as notas de 100 da minha cor chaveia e criando galinha.
0: O quê? Criando galinha?
1: Mas claro.

0: Obrigado, gente!
1: Obrigado, Felipe! Foi demais!
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4: 5:08.
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das gargantas do Guairá se esparramou por aqui. Era o caá, o caí, quente ou frio, conforme o caso, banhando em verde o ocaso da conquista guarani. Era América, era a selva, a cachoeira desatada, o chão da terra molhada, verde e eterna no seu pranto, a erva, o remédio santo de uma raça violentada. Era o ronco do porongo na pororoca do rio, sapucaí e desafio do índio que resistia, honrando a terra bravia bronzeada no sol do estio. Mas era também a paz, o sumo, o doce da flor, no verde jade da cor, a oferta estuante de vida. Na mão, a cuia estendida foi sempre um gesto de amor. De Hernandárias ao Jesuíta, de Assunção ao Iguaçu, restou em Maracaju a essência mesma da terra, em toda a inúbia de guerra dos índios de Tiaraju. Quando o Rio Grande nascia, já no século XVIII, trazendo no gesto afoito fome de pátria e fronteira, cortava a cuia campeira de um fruto em forma de oito. O gaúcho que surgia como um centauro do chão, abrindo rumo a facão pelas páginas da história, já alvoreceu para a glória tendo uma cuia na mão. Ao desenhar a fronteira do Brasil e da Argentina, do Uruguai, a cristalina vertente do Cone Sul, deu ao Rio Grande do Sul o galpão como cantina. E no galpão foi o mate, cachimbo da paz e flor, foi a fonte de calor que irmanou americanos, fazendo todos irmãos no mesmo ritual de amor. E até nos tempos de guerra houve pausa para o mate. À noite, depois do embate, as mãos fortes estendidas se esqueciam das feridas rabiscadas no combate. Quando o gringo aqui chegou, atrás de paz e de pão, violando o mato e o sertão, cruzando o vale e a serra, bebeu a seiva da terra na cuia do chimarrão. E quando o gaúcho viaja entre os trastes de conjunto, antes de qualquer assunto, até no fiambre de viagem, se o mate vai na bagagem, é o Rio Grande que vai junto. Assim é o mate. Foi Deus quem inventou o chimarrão. E o índio, nessa ocasião,

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1: 5:44.
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2: 5:57.
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1: 6:00
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Após o silêncio da noite, o sol começa a despontar no horizonte, prenunciando um novo dia. Neste momento de paz, elevamos a Deus a nossa prece, pedindo-lhe que abençoe mais esse dia, que ora se inicia. Está no ar, a bênção matinal.

Neste dia que inicia, pedimos a proteção de Deus, rezando. Vinde, Espírito Santo, enchei os corações dos vossos fiéis e acendei neles o fogo do vosso amor. Enviai o vosso Espírito e tudo será criado e renovareis a face da terra. Oremos. Ó Deus, que instruístes os corações dos vossos fiéis com a luz do Espírito Santo, fazei que apreciemos retamente todas as coisas segundo o mesmo Espírito e gozemos sempre da sua consolação. Por Cristo, Senhor nosso. Amém. Hoje, sábado, dia dedicado a Nossa Senhora, pedindo que Maria Santíssima interceda junto a Deus Pai para cada um de nós e por nossas famílias. Rezemos a oração à Nossa Senhora do Perpétuo Socorro, escrita pelo Santo Padre, o Papa São João Paulo II. Grandioso sinal de nossa esperança, nós te invocamos, ó Maria Santíssima do Perpétuo Socorro, Santa Mãe do Senhor, Santa Mãe do Redentor, socorre teu povo que quer ressurgir. Concede a todos a alegria de caminhar para o futuro, numa consciente e ativa solidariedade com os mais pobres, anunciando de modo novo e corajoso o Evangelho de teu Filho, fundamento e cume de toda a convivência humana, que aspira a uma paz justa e duradoura. Também nós queremos apertar tua mão como o menino Jesus, que admiramos neste quadro venerando. Não te falta nem poder nem bondade para nos socorrer em qualquer necessidade e situação. A hora atual é tua hora. Vem, pois, em nosso auxílio e sê para nós o refúgio e esperança. Amém. A vossa proteção recorremos, ó Santa Mãe de Deus. Não desprezeis nossas súplicas, não nos abandoneis em nossas necessidades, mas livrai-nos sempre de todos os perigos, ó Virgem gloriosa e bendita. Ó minha Senhora e minha Mãe, eu me ofereço todo a vós e em prova da minha devoção para convosco, eu vos consagro neste dia e para sempre meus olhos, meus ouvidos, minha boca, meu coração e inteiramente todo o meu ser. E porque assim sou vossa, ó incomparável Mãe, guardai-me, defendei-me como filha e propriedade vossa. Amém. Oração. Valha-nos, Senhor, a venerável intercessão da bem-aventurada sempre Virgem Maria, para que, livres de todos os perigos, entremos na alegria de vossa paz. Por nosso Senhor Jesus Cristo, vosso Filho, que é Deus e convosco vive e reina na unidade do Espírito Santo por todos os séculos dos séculos. Amém. E que pela intercessão de Maria Santíssima, Nossa Senhora do Perpétuo Socorro, Deus Pai Todo-Poderoso nos abençoe e nos proteja. Em nome do Pai, do Filho e do Espírito Santo. Amém. Um bom dia a todos.

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1: 6:12.
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1: Olha a hora, minha gente, vamos agora conferir o nosso horário oficial brasileiro. O relógio por aqui está marcando agora 6 horas 14 minutos. Um bom dia para o Rio Grande, um bom dia para Santa Catarina. Meus amigos e minhas amigas gaúchos e catarinenses, aqui da área de abrangência do nosso canal 100.3 da FM, um bom dia!
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1: Alô, você em qualquer parte deste mundo afora, sintonizado então aí nas plataformas de divulgação da Salete FM, para quem está aí nas redes sociais ou para quem está no nosso aplicativo. Bom dia!
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1: Alcançamos hoje o primeiro sábado do mês de junho do ano de 2026. Hoje é dia 6, é o primeiro final de semana do sexto mês deste ano de 2026. E a partir de agora, depois da programação da madrugada, vamos fazer parte do seu despertar. Estamos aqui para o amanhecer, para o clarear do dia e estar com você em mais uma edição do nosso programa da manhã. Está entrando no ar agora a Hora do Chimarrão.
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1: Por aqui na Salete FM, a sua melhor companhia, vamos dando abertura à Hora do Chimarrão desta manhã, para levar até você muita alegria. Eu já quero começar dizendo muito bom dia e muito prazer. Eu sou seu amigo de todas as manhãs, Sandro Esquil.
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1: Na trajetória do programa de hoje, bate-papo, alegria, descontração. Vamos ter muitas informações, notícias, mas principalmente para que o nosso mate, o nosso chimarrão da manhã de sábado, seja também acompanhado de muita alegria, muita música fandangueira, a música do Rio Grande do Sul, a partir de agora até as 8 horas, por aqui na Hora do Chimarrão.
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1: Está começando o nosso programa de sábado, bastante neblina, umidade, né? Pelo menos aqui na parte baixa da cidade, uma cerração danada. Quem está transitando pela região, venha com muito cuidado. E vamos acompanhar o primeiro mate, o primeiro chimarrão desta manhã com o Mano Lima e depois o Serrano.

0: bloco começou com o Mano Lima, De Pai Pra Filho. Depois ouvimos essa vaneira bonita dos Serranos, intitulada Vaneira Baguala. Bom dia!
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0: Então estamos por aqui para o programa Hora do Chimarrão da manhã deste sábado. Um sábado muito aguardado, né? Por toda a região. Pois hoje à noite temos a abertura da nossa 35ª João Pepa, aqui de Marcelino Ramos, com a abertura oficial, com autoridades. E depois teremos o jantar italiano, tutti buonadiente. Oh, beleza, né? Fortaia, polenta, né? Frango no espeto, lasanhas e muito mais, né, gente? É a comida italiana fazendo a abertura da João Pepa em mais este ano, então, tá bom? Já pelo que eu sei de ontem à noite, já não tem mais ingressos disponíveis. A lotação está completa, né? Depois, provavelmente, o Lucas, presidente aí do Conselho Paroquial, vai dar uma palavra aí para os ouvintes no espaço aberto, mas já é sucesso a abertura da João Pepa, já não tem mais ingressos, né? Já lotou o salão, viu? São aproximadamente quase 600 ingressos, que são 600 pessoas que cabem acomodadas ali no salão, né? Tá bom? Muito bem, aguardamos a chegada da noite, então, para a abertura da João Pepa. E por aqui, vamos continuando com o nosso programa Hora do Chimarrão, para quem mateia na minha companhia. Bom dia! 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
0: O próximo bloco musical vai em especial para o meu amigo Vomar Mafessoni, meu amigo caminhoneiro. Deve estar lá pro lado de Santa Catarina, né? Então, bom dia pro Vomar, já despertando para amanhã. Já vai fazendo chimarrão, vai passando um cafezinho novo aí, né? Coisa boa. E especial pro meu grande amigo, seu Nilo Han, também lá em Novo Hamburgo. Seu Nilo, dona Suzana, Paulo, um abraço para vocês. Estão quase de mala pronta, né? Segunda-feira vão pro lado do Itá. E se não me falha a memória, vão se encontrar com o Silvio Brito lá no hotel, né? Onde vai ter um show aí especial para os hóspedes lá, né? Seu Nilo, muito obrigado, um abraço. Uma ótima viagem aí, semana que vem então, né? E hoje eu trago o bloco musical para vocês então, que começa com a do seu Nilo Han, Délcio Tavares, Mates de Esperança, depois pro Vomar Mafessoni, Wilson Paim compondo Caminhos.

Concedei-nos, Senhor, a serenidade necessária para aceitar as coisas que não podemos modificar, coragem para modificar aquelas que podemos, e sabedoria para distinguir uma das outras.

0: Um bloco recheado de nativismo puro aqui na Hora do Chimarrão. Começamos com o Délcio Tavares, Mate de Esperança, e fechamos com essa do Wilson Paim, Compondo Caminhos. Bom dia!
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2: 6:40.
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1: 6h43 agora, 17 minutinhos faltando para 7 horas. Vamos daqui a pouquinho acompanhar o clarear do dia, a chegada da manhã deste sabadão. É o primeiro final de semana de junho. Tá mateando aí na minha companhia, tá se preparando para o sábado, tá se preparando para João Pepa. Bom dia!
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0: Obrigado, meu amigo Polaquinho, lá de Viadutos, ligado com a gente, sintonizado aí na hora do chimarrão, né? Tomando mate, tomando um chimarrão. Já, Polaco, bom dia.
1: Bom dia, meu amigo Sandro.
0: Tudo bem?
1: Tá tudo certo?
0: Tudo em ordem.
1: E tudo certo, tá meio gripado, mas
0: opa, aí.
1: Tô coladinho, tô no berço, mas tô coladinho, amigo, aí. Ah, viu? Tá no... Bota a mão no Teixeirinho aí.
0: Tá bom.
1: Valeu.
0: Daqui a pouquinho sai. Daqui a pouquinho sai uma do Teixeirinho aí, meu amigo Polaquinho. Fica bem tranquilo aí no berço ainda. Daqui a pouco levanta com sua amada. E aí vai tomar um mate, um chimarrão, né? Muito obrigado pela sintonia, tá bom? Faz um chá de guaco aí. Chá de guaco com mel e uma canha. E aí já vai melhorar aí da gripe, tá bom? Isto. 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
0: 6h47, é a mesma coisa dizer que falta 13 para 7, né? Tudo é a mesma coisa. Então, 13 para 7, hora certa. 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
0: 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Na hora do chimarrão, vamos ao próximo bloco musical. Enquanto tomamos mais um mate, vamos ouvir o Baitaca, depois o Chiru Missioneiro.

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1: 6:55.
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14: Um minutinho, agora estão faltando para 7 horas, 1 para 7, logo já vamos ultrapassar a primeira hora aí do programa Hora do Chimarrão, mas o programa ainda vai até as 8, né? Levando essa música fandangueira, essa música gaúcha bonita, acompanhando o nosso mate, o nosso chimarrão, da manhã deste sábado, 6 de junho. A abertura da 35ª, João Pepa, que já não tem mais ingresso para hoje à noite, viu? Lotação completa já, João Pepa, para hoje à noite. Quem comprou ingresso, comprou. Quem não conseguiu ingresso para a Italiana, aguarde, que tem festa todo final de semana, né? Sábado que vem não tem, né? Sábado que vem é dia 13. Não haverá jantar por parte aí da festa João Pepa, devido à estreia da seleção brasileira na Copa do Mundo também, né? Muita gente prefere aí ver o primeiro jogo do Brasil contra Marrocos. Mas no domingo tem. No domingo, dia 14, aí tem a festa gaúcha, né? O espeto, o churrasco, que você pode comprar o espeto aí ou almoçar aí na festa, aí no pavilhão, ou levar para casa também, né? E assim vai continuando a nossa João Pepa deste ano. Hoje à noite tem a abertura, então, né? E depois o jantar italiano. Abraço meu amigo Serginho Beal, um abraço pra Soi, né, lá em São Caetano. O Serginho passou lá em casa ontem me visitar. E o empanar não sei quantos bife ontem à noite ainda, né? É pro bife à parmegiana, né? A comida italiana, né? Um abraço lá pra Paula, que é a presidente aí do Grupo Terra de Lacue. Grupo italiano que tá preparando também o jantar pra hoje. 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Agora sim, já ultrapassamos então às 7 da manhã, 7 horas, 1 minuto e meio. Já estamos na segunda parte da Hora do Chimarrão. Esta é a parte que vai até às 8 da manhã por aqui. 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Então eu atendo o Polaquinho no próximo bloco musical, que começa com o Teixeirinha, depois tem o Zé Moraes. Bom dia, Polaquinho. Alô, Claudio Mira Antoniak, enviado.

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2: Zé Moraes fechou o bloco com o Pidão aqui na Hora do Chimarrão. Começamos com a música lá pro Polaquinho, ele já agradeceu também aqui, né? Diz que gosta dessa música, o Velho Casarão. De repente, Polaco dá uma passada por Marcelino hoje. De tarde tem quitute aí da festa João Pepa, viu? É, Polaquinho, tem aí grústule, né? Tem cuca, tem bolos aí, né? Tem o pé de moleque, ô, coisa boa. Bom dia, bom dia!
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4: 7:12.
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2: Sete horas 15 minutos, agora 7:15, manhã de sabadão, manhã do dia 6 de junho. Aqui estamos com a Hora do Chimarrão, alegrando seu começo de dia, tomando mate e ouvindo uma música bem gaudéria assim, ó.
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2: 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Eu quero dar um recadinho importante agora para você que está sem emprego, você que não está trabalhando, está precisando trabalhar. E você entende um pouco aí de cozinha, de tempero, né? De cozinhar. Então atenção, a Associação Hospitalar Marcelinense está com vaga de emprego de auxiliar de cozinha. Interessados podem fazer ficha ali na recepção do hospital ou então entrar em contato pelo WhatsApp 984378894. Calma que daqui a pouquinho eu repito. É vaga para emprego de auxiliar de cozinha na Associação Hospitalar Marcelinense. Contato presencial ali na recepção do hospital para fazer a ficha, né? Ou então pelo WhatsApp 984378894. Vamos fazer o seguinte então, vamos trazer agora um bloco musical e depois dele vamos ter as informações, as manchetes dos jornais e também o boletim do tempo e da temperatura. Eu quero mandar um abraço lá para Uruguai, Piratuba, Santa Catarina, para o meu amigo o Chapo, né? O Chapo que mandou aqui o WhatsApp e que está mandando um abraço e oferecendo aí a música para o amigo Tião Cigano, para a dona Vânia, estão mateando por ali, né? E também para o seu Vinícius, que está ouvindo o programa na linha Martinaço. Alô, linha Martinaço Piratuba, meus amigos aí da linha Martinaço, um abraço, saudade de vocês, hein? É, o seu Vinícius está lá ouvindo o programa, recebe um abraço então também do Tião Cigano, para dona Vânia. É o meu amigo Chapo quem está mandando para vocês. Então para o Chapo e para vocês vai os Serranos, o Bugio da Fronteira, depois... É sábado dia com Tchê Barbaridade.

0: fechar a gaita gaiteira até sábado que vem.
1: Fechamos o bloco então com Tia Barbaridade. É sábado o dia, começou com o Bugio da Fronteira, os Serranos. Bom dia!
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3: 7 horas e 25 minutos.
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1: Na hora do chimarrão, agora então, o boletim informativo vai trazer as manchetes dos principais jornais que circulam nesta manhã aqui pela região, Santa Catarina e Rio Grande do Sul, alguns virtuais. 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Jornal Bom Dia de Erechim. Erechim monta plano de contingência devido ao El Niño. Portal Alto Uruguai Online. Semana do Dia dos Namorados terá 70 prêmios extras de R$ 1.000 no Nota Fiscal Gaúcha. Jornal Boa Vista de Erechim. 90 anos de vida, 71 anos de rádio. A história de Francisco Dias se confunde com a história da comunicação regional. Florianópolis e região. Temperaturas despencam em Santa Catarina e frio traz alerta para mais de 180 municípios. Joinville e região. Bebê que recebeu antídoto para veneno de cobra por engano morre quase um ano depois em Santa Catarina. Blumenau e região. Mãe tentou segurar filho pelas pernas antes de queda que matou criança em Blumenau, diz polícia. Itajaí e região. As redes que mais abrem e mais fecham supermercados no Brasil. Diário de Santa Maria. O que explica a redução dos crimes em Santa Maria? Diário Gaúcho. Entenda o que muda na aposentadoria especial. Pioneiro de Caxias do Sul. A reeducação dos homens como caminho para conter feminicídios. Correio do Povo. Estados Unidos oficializa a definição de PCC e CV como terroristas. E no Zero Hora, decisão dos Estados Unidos sobre facções entra em vigor sob incertezas. São as manchetes dos principais jornais que circulam nesta manhã pela região. 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
3: 7 horas e 28 minutos.
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1: Boletim com a previsão do tempo e da temperatura por aqui na Hora do Chimarrão. 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
6: O primeiro fim de semana de junho será marcado por chuva concentrada principalmente no norte e em áreas do nordeste. Neste sábado, os maiores destaques ficam para áreas da faixa litorânea do nordeste e também para os temporais que continuam atingindo áreas do norte do país. Enquanto isso, grande parte do interior do Brasil segue com tempo mais firme. As madrugadas continuam mais frias no sul e em parte do sudeste, e há chance de nevoeiro nas primeiras horas. No sul do país, o tempo segue estável na maior parte, com predomínio de sol entre poucas nuvens e formação de nevoeiros durante a madrugada e o amanhecer. As temperaturas seguem baixas nas primeiras horas, mas se elevam gradualmente à tarde, mantendo condições agradáveis, especialmente em áreas mais ao leste da região. A passagem de uma frente fria pelo oceano, na altura da costa da região sul, favorece o aumento de nuvens em algumas áreas do litoral, enquanto a aproximação gradual de um cavado meteorológico em níveis médios da atmosfera pelo interior do continente contribui para o aumento da nebulosidade e para a ocorrência de chuvas fracas e isoladas em áreas do sul, interior, sudeste e sudoeste do estado gaúcho. E em relação à máxima para este sábado, as temperaturas podem chegar até os 23 graus em São Paulo e em Brasília, 25 no Rio de Janeiro e até 32 graus em Cuiabá.
1: Pois é, gente, em grande parte do Rio Grande do Sul, o dia vai começando hoje com temperaturas até baixas, né? Formação de neblina e nevoeiro em diversas áreas, exigindo atenção redobrada, então, de motoristas nas primeiras horas agora da manhã. Com o passar do dia, o sol aparece entre nuvens, trazendo sensação mais agradável e favorecendo atividades ao ar livre. Apesar do avanço da nebulosidade em várias regiões do estado, há apenas uma pequena possibilidade de chuva fraca ou garoa isolada. Caso ocorram precipitações, os volumes serão bem baixos e sem impacto significativo para a maioria dos municípios. O tempo aqui na região do Alto Uruguai, né, cidades vizinhas aqui, o sábado será de tempo firme na maior parte do período. O sol aparece entre algumas nuvens que aumentam ao longo do dia, mas sem previsão de chuva expressiva. Os termômetros devem marcar mínima de 10 graus, agora nas primeiras horas, né? Reforçando então a sensação do frio, enquanto a máxima poderá chegar a 21 até 23 graus durante a tarde, proporcionando condições agradáveis aí para passeios, lazer, atividades ao ar livre, né? A tendência é de um dia tranquilo, com frio então agora ao amanhecer, e clima mais confortável ao longo da tarde. Ideal para aproveitar o fim de semana em família, né, gente? 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
1: 7 horas 36 minutos, agora é 7h36. Obrigado para você que está aí conosco, começando também o seu sábado. 35ª João Pepa hoje, com ingressos já esgotados para hoje à noite, né? Já não tem mais ingresso para o jantar italiano, abertura oficial hoje à noite. Então você que está afim de participar da João Pepa, não se antecipou, vai se preparando para outro final de semana. Tem a festa gaúcha no domingo, dia 14, né? Sábado que vem, dia 13, não vamos ter festividades à noite devido à estreia da seleção brasileira, né, na Copa do Mundo contra Marrocos. Então houve-se por bem, aí o conselho decidiu não ter programação no sábado à noite para você torcer pela seleção brasileira. Mas no domingo, dia 14, daí a festa gaúcha, então...

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Então vamos para o próximo bloco musical da Hora do Chimarrão. Walter Moraes abre aí com Rebeldia. Depois vamos ouvir o Gildo de Freitas contando a resposta do Facão 3 Listras.

0: É, velho Gildo de Freitas, a resposta do Facão Três Lista, aqui na hora do chimarrão. Bom dia, bom dia.
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2: 7:47.
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2: 10 minutinhos agora faltando para as 8 horas, gente. 10 para as 8, olha a hora certa aí da hora do chimarrão. 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
2: 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Penúltimo bloco musical da manhã da hora do chimarrão, sanfoneiro Pachola com os Bertucci. E depois o candeeiro Cancharreta.

Ao som então aí do Cancharreta com o Candeeiro, vamos se encaminhando para o final do programa A Hora do Chimarrão. Bom sábado, bom domingo para todos, um abraço. Daqui a pouquinho tem o Sabadão de Bandas, hoje vai ser aí com o Mauri Odoni, né? Devido à ausência aí do Hélio, mas a animação é igual, vai ter muita bandinha boa até as 9 da manhã. Valeu, gente, fiquem com a Lambrador Grupo Candeeiro, bom dia!

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1: 8 horas em ponto.
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É sábado de banda aqui na Rádio Salete, né? É isso aí, bom dia você que está ouvindo a Rádio Salete, a 100.3 FM aqui de Marcelino Ramos. Bom dia o Sandro, que está no comando da máquina de som aí, e bom trabalho para você, Sandro. Nós estamos aqui para substituir, ou tentar substituir o nosso amigo Hélio, né, que não pôde se fazer presente hoje. Estaremos levando para você a boa música, né? Aí tudo que for interessante para a comunidade vai passar por aqui, né? Mas em primeiro lugar, queremos agradecer a Deus, né? E a nossa mãe Maria, por nós poder estar aqui mais uma vez, por ele ter nos acordado mais uma vez nesta manhã, né? Então, obrigado, Senhor, por tudo que nos concede a cada dia e pedindo a ele as bênçãos da saúde, da paz, da alegria para todo o povo, né? Para todo mundo, né? Deus abençoe a todos, né? E agradecer também, de modo especial, os nossos patrocinadores que mantêm esse programa no ar, né? É isso aí, a todos os patrocinadores, o nosso agradecimento em nome do programa Sabadão de Banda. E para começar bem o Sabadão de Banda, né, meu amigo Sandro, vamos começar com os sessentões aí, vamos ver o que eles vão tocar para nós aí. Então, os sessentões para vocês aí.

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1: 8:06.
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0: o Sabadão de Banda vai até as 9h30 nesse embalo, né? É, agora tá chegando aí o nosso amigo Luiz Otávio, né?
1: Aquele abraço!
0: Aquele abraço, Luiz Otávio, bom trabalho pra você também, né? E um abraço, Luiz Otávio, pra todo o pessoal que tá ouvindo o programa, né? É isso aí. Mas lembrando você que hoje inicia João Pepa, né? Aqui Marcelino Ramos, né? A grande João Pepa, né? 35ª João Pepa aqui em Marcelino Ramos. O jantar italiano hoje, né? É aquela fortaia, aquela polenta, aquela radicha, né? É tudo coisa boa, né? É só chegar ali, né? Infelizmente, ingresso não tem mais, né? É, já se foi os ingressos. Mas você quer comprar pé de moleque, grusle, outros quitutes, é só chegar ali. Durante o dia eles estão vendendo isso aí, né, pessoal? Pode chegar aí no Salão da João Pepa que vai ter pessoal atendendo aí. Se você quiser comprar aquele pé de moleque gostoso, aquele grústole e demais quitutes que tem, né? É, tem bastante coisa boa ali, né? É isso aí. Sucesso geral, né? Da João Pepa aí, mais uma festa italiana, casa cheia, né? Sucesso então pro pessoal aí da João Pepa, nosso amigo Lucas, né? Que é o presidente da paróquia aí, um abraço. Abraço também pro Padre José e toda a equipe que tá aí trabalhando a semana toda, né? Parabéns para vocês aí pelo empenho, pela organização e a dedicação que vocês têm por essa comunidade, né? Pela nossa paróquia de Marcelino Ramos e São João Batista, né? É isso aí. Nosso abraço. 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Bom trabalho para vocês e um bom fim de semana. 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Um abraço, Saulo, um abraço para tua equipe, bom trabalho, bom fim de semana. É, e vamos parar de conversa, vamos rodar mais música, né? O pessoal quer ouvir música, né? Queria mandar o nosso abraço lá para Suzana, né? É, o nosso amigo Urigeli está lá ouvindo o programa.
1: Abraço!
0: É, acho que já levantou, tinha dado uma passeada ontem à noite, mas deve ter levantado já, né? É o nosso amigo Bigode também, né, Suzana? E todos os amigos, né, que estão ouvindo o programa, o nosso abraço, né? E para vocês, então, não quero esquecer de mandar lá pro nosso amigo, aquele polaco lá do Lambari, como é que é? Deve ser do Lambari. Lá para cima, né? É o Olkowski, Sérgio Olkowski, né? Quero mandar essa música especialmente pro Sérgio Olkowski, né? É no Barbaral, acho que ele mora, se não estou enganado. Mas, em final, para ti, Sérgio Olkowski, vai ao Bar da Esquina, né? É isso aí, vamos ouvir.

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1: 8:17.
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a valsinha aí pra dançar, né? Ih, a coisa boa, né? É isso aí, logo mais quero mandar uma valsa especial lá pra Santa Bárbara, né? Já sabe pra quem que é, né? Gosta de dançar uma valsinha bem tranquilo, né? Nosso abraço. Mas queremos falar pra você o seguinte. Os namorados aí, né? Inclusive você, o Luiz Otávio. O Luiz Otávio disse que não quer nada. Não quer nada com o namorado, né? 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É isso aí. 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Um abraço, bom fim de semana para vocês, muita saúde, muita paz. 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Valeu, pessoal. Um abraço. E vamos de mais música? É, vamos de mais música aí. O nosso amigo Gibrail, né? Gibrail Machado. Um abração pra ti, Gibra. Um gaiteiro. Gibrail é gaiteiro. Sabia dessa, Luiz? Gaiteiro, Gibrail. Mas ele pediu uma música do Flávio Dalce aí, né? Quilômetro 11. É, vamos rodar pra ele pra ver o que ele vai fazer nesse quilômetro 11, né? Pra ti, Gibrail.

a 150 por minuto, né? Tem um hino aí, né? Ei, coisa boa, né? Mas pra vocês aí, né? 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É isso aí. 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Valeu! Um abraço para a gurizada, os frentistas aí, um abraço para os borracheiros, nosso amigo Rogério e outro colega dele aí também, que eu nunca lembro o nome, né? É isso aí. Mas enfim, nosso abraço e a próxima música para vocês aí também. E vamos levar a música na conversa então, né? É, vamos levar a música na conversa, né? É isso aí. Quero oferecer ali para Volta Seca, né? A minha parentagem, os Oldoni aí, o Ivo, o Maciro, o Vitorino, o Jair, todos os Oldoni, um abraço. Também os de Paula, né? Gente boa, uma barbaridade, pro Rezadori, o Hélio, pro Altair, o Albani. A próxima música é pra vocês aí. Então vai pra vocês aí, é o Gustavo Borges, é isso? Cleiton Borges, é o Cleiton Borges, pra vocês então.

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1: 8 horas e 33 minutos.
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5: Talvez tudo isso.
6: Acho que o Luiz Otávio tá meio apaixonado, né? É, acho que tá apaixonado. É isso aí. Mas é o Sabadão de Banda no ar, né? Pra vocês aí. É isso aí, gurizada. Valeu. Mas é coisa boa, barbaridade, né? Sabadão de Banda pra vocês na 100.3 FM, Rádio Salete, aqui de Marcelino Ramos. Convidando você mais uma vez, né, para o jantar da João Pepa hoje, né? Jantar italiano. Ui, me dá até uma água na boca aqui, né? Lembrar dos pratos aí, né?

semana aí. É isso aí, pessoal. De noite, né? Depois do jantar, aquele show, né? Aquela dança, né? Musical JN aí pra vocês, né? Um musical bom aí que vai animar a festa pra vocês aí, com certeza, arrastar o pé até madrugada, né? É isso aí. Lembrando nisso, né? Nós estávamos na linha São Paulo quinta-feira, aquela festa gostosa, uma baita festa na linha São Paulo. Nós queremos parabenizar a sociedade lá, a diretoria, enfim, que trabalhou lá, que organizou. Atendimento de primeira, né? É, um abraço para todo mundo aí, pro Petinim, pro presidente da comunidade, pros demais membros da diretoria. Nossos parabéns pela organização, pelo atendimento aí, né? E detalhe, aquele arrastapé bonito, né? Poder gastar a sola da bota lá, né? Foi bom demais, né? Uma festa muito boa ali em São Paulo, parabéns. A celebração de manhã, a igreja ficou pequena, né? Tinha a quantia de gente que tinha dentro da igreja, quase tinha pro lado de fora acompanhando a celebração, né? Muita gente, devotos, né? É isso aí, o ponto principal de uma festa é a celebração. Depois vem os festejos normais, né? Como aconteceu ali em São Paulo, né? Igreja lotada, salão lotado, né? Isso é muito bom para todas as comunidades. É isso que a gente deseja. Parabéns, então, para vocês todos aí, né? E o Pitinim? E o Pitinim disse que ia viajar hoje de manhã, sabia, Luiz Otávio? Que ia lá para São João da Ortiga, aniversário da netinha dele lá, né? É, deve estar chegando por lá, essas horas que ia sair cedo de casa. Diz que ia ligar pra cá, mas até agora nada de Pitinim, né? Mas quem sabe ele liga ainda, né? Um abraço, Pitinim. Tudo de bom pra você. Boa viagem. Se não chegou ainda, se chegou, bons comes e bebes também. Boa festa pra vocês aí. E parabéns para o aniversariante, né? É isso aí. Mas enfim, o nosso amigo Ivo Greco, lá de Bela Vista, tá ouvindo o programa, né? Daqui a... Aquele abraço, seu Ivo. Tudo de bom pro senhor aí. Sempre ouvindo o programa, o Sabadão de Banda, né? Daqui a pouquinho mais eu vou oferecer uma música pro senhor aí. Valeu, seu Ivo. Um abraço, tudo de bom pro senhor aí. Obrigado pela audiência, né? Também já falando em Bela Vista, vamos lembrar nosso amigo lá, o Cid Andrade, a dona Eva, sua família toda. Nosso amigo Hélio Loma, também lá em Bela Vista. O Bruno Hipner, né? Bela Vista, a família. Tem também o nosso amigo Elcio Becker, né? Mora aqui logo do outro lado do Rio, ele sempre ouve o programa também, né? Gente boa, barbaridade, né? Vai depois a música pra vocês aí, né? Com certeza. Também o nosso amigo Luiz Paulac, sempre ouvindo o programa, né? Vai a música pra vocês aí. Então pra vocês agora, então, é o Corpo e Alma, né? Cachaqueira.

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1: 8:43.
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5: É o Sabadão de Banda pra você, né? Levando alegria, levando amor à música, levando informação, né? Você que tá ouvindo o programa e quer ouvir alguma música, manda um recado pra cá, né? O teu pedido é uma ordem. Na medida do possível, nós vamos atender você, né? Se a minha seleção de música não tá boa, vamos fazer as tuas, né? É isso aí. Manda sua sugestão pra cá e nós vamos rodar pra você, né? É aquela música de banda, aquela música gostosa que você gosta. Manda um pedido aí que nós vamos rodar pra você com certeza. Valeu? É, nós atendemos o ouvinte da maneira que ele deseja, né? É isso aí. 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Um abraço, bom fim de semana, bom trabalho. 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Bom fim de semana, bom trabalho. Estamos esperando aquela carne esperta que ele prometeu para nós, né? É, eles que ia fazer lá no Baracão, uma carne esperta, a inauguração do Baracão. E o Baracão já tá perdendo a cor, né? Ele pintou, tá perdendo a cor. Não saiu o churrasquinho ainda, né? Mas vai sair, Zuki. Nem que uma hora eu tenha que levar uma paleta de ovelha lá pra ele fazer esse choro assim, mas a gente faz, né? É isso aí. Um abraço, desculpa a brincadeira, mas é nossa amizade acima de tudo. 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Um abraço, Elton. Tudo de bom para o senhor e sua família. Bom fim de semana. É isso aí. E vamos agora mandar uma música especial lá para o nosso amigo Ivo, né? Grefe lá de Bela Vista, eu disse que ia mandar uma música especial pra ele, né? É uma música de banda, uma música gostosa aí, né? É uma música que eles tocavam muito no tempo que eles tinham a banda deles, né? É o musical Temintos, na época, né? Eles tocavam essa música aí. Me lembro que eu nos bailes faziam essas músicas rodar também, né? Mas pra vocês, então, que estão ouvindo o programa aí, também quero oferecer lá pro Estreito, né? A minha esposa lá que tá de aniversário essa semana. É. Completando mais uma abobrinha, não.
0: Aquele abraço!
5: No caminho da vida aí, né? É isso aí. Também pros meus vizinhos lá, o Chapuz, o Renan Chapuz ali, o Dani, a esposa, a dona Vani. E os demais amigos e vizinhos aí do estreito, a Preta, né? A Preta Pequena, você me chama Preta Pequena, né? É. A próxima música pra você também, pro Edson, hein? Toda a família, enfim. Pra vocês, então, Monte Azul, Polquinha do Elton.

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1: 8:52.
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0: É o Sabadão de Banda pra vocês, né? Levando a boa música, levando a alegria, levando algumas informações, né? Os convites para a festa, hoje de especial a João Pipa, dia 12, então, o Jantar dos Namorados, lá no restaurante do De César, e você está convidado, é só fazer a reserva pelo telefone lá no De César e fazer aquela festa, né? Você quer comprar aqueles quitutes, né? Hoje no Salão do João Pipa, é o Pé de Moleque, o Grústoli e tantas outras coisas boas que tem ali para vender para você, né? Chega até ali e confira. Você comprando, está ajudando a paróquia, né? É, para suas manutenções, suas construções, que é necessário fazer as melhorias aí, né? E também colaborando com a direção que está trabalhando incansavelmente, né? Para a organização dessa festa. Chegue ali e faça a sua contribuição comprando, né? É, e além de dar a sua contribuição, você vai degustar daqueles produtos gostosos, né? Que eles oferecem para você ali. Valeu, pessoal. Aquele abraço e uma boa João Pepa para vocês aí. E aí, a animação é JN de noite, né? É aquela música gostosa para você arrastar a botina ali, né? É isso aí. 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Tudo de bom pra você e pra tua equipe aí. Valeu? Aquele abraço, né? 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Mas o nosso amigo Pitini mandou um áudio aqui, nosso amigo Luiz Otávio.
1: Aquele abraço!
0: O nosso amigo Pitini está ouvindo o programa, disse que já chegou lá em São João da Urtiga, está lá, disse que já está do lado dos familiares, lá curtindo um chimarãozinho, né, saboreando aquele chimarão. Mas nós vamos passar o áudio aí pro pessoal, né? O pessoal ouvir o que o nosso amigo Pitini tem para dizer para nós aí, né? É, nosso amigo Pitini, ouvindo o programa, né, e vai passar um áudio para nós aqui, para nós ver o que ele tem a dizer para nós aqui. Valeu? Bom dia, Pitini.
2: Nosso amigo que tá na parte técnica ali, a pena que hoje eu não pude estar aí devido de compromisso, né? Mas quero te agradecer aí pelas bonitas palavras que você falou ali da festa da Linha São Paulo, agradecendo a todo mundo. É, foi boa festa, casa cheia, e assim, ó, que vê, dizer muito obrigado a todos que vieram. dizer que na próxima festa vai ter mais gente, né? Porque muitos disseram que vão vir e vão trazer mais amigos, diz que gostaram aí da celebração, da procissão e tudo o que foi feito, né? Então, a vocês que vieram, o nosso muito obrigado. Um abraço, Mauri, e muito obrigado a você por o agradecimento que você fez.
0: Bom dia, Pitirim, não tem por que agradecer, é o que aconteceu, de fato foi isso aí, né? Um bom atendimento, uma bela festa, não tem por que dizer que nós não temos que agradecer, nós temos que agradecer sim o trabalho de vocês, a organização e o empenho, né? Por tudo que vocês ofereceram a todas as pessoas que lá se fizeram presentes. Mas é isso aí, pessoal, é o Pitirim mandando seu alô, mandando seu recado, mandando seu agradecimento a todas as pessoas que participaram da festa, então na última quinta-feira, na linha São Paulo. É isso aí. Mas vamos levar música na conversa? Vamos levar mais música pra vocês aí, né? É, agora o Otávio Souza vai cantar pra nós, né? É, dançando em cima de uma sola. Não, o dia vai e a noite vem, né? É isso aí, o dia vai e a noite vem. Otávio Souza.

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1: 9:08.
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0: final de semana para vocês, o sabadão, né? Aqui é o Sabadão Demanda para 100.3, Rádio Salete de Marcelino Ramos, levando para você aquela música gostosa, né? É, já falei antes e falo de novo, se você quiser ouvir uma música, ligue para cá e peça que a gente roda, né? Faça que nem o seu Gibrail Machado, né? Pediu e a gente rodou para ele. E outros também, né? Mas temos aí para atender você, nosso ouvinte. É isso aí. Mas queremos dizer para você que lá em Coronel Teixeira tem o nosso amigo Adilson, né? É, colega de trabalho, Indy, sempre
1: abraço.
0: É, aquele abraço, Indy. É, vamos pra peleia segunda-feira de novo, né? É isso aí. É, ali pra região de Alto Bela Vista, né? Tem muitos amigos que ouvem o programa, né? Queremos mandar nosso abraço aqui na linha São Francisco, nosso amigo Lua de Veras, né? Tem o Tita de Veras também na Volta Grande. Pessoal da terceira idade, aqui da Volta Grande, sempre ouvindo o programa, né? Seu Antoninho e os demais aí, né? Amigo da gente, né? É isso aí. E lá pro Estreito também, o grupo de terceira idade do Estreito, né? A dona Iris Franzi, que parece que tá entregando o cargo de presidente para uma nova presidente, né? Mudando no fim do ano aí, no começo do ano, aliás, para seguir o ano todo, né? Mas anda muito bem, graças a Deus, o grupo tá vivo, estamos peleando, estamos se divertindo e aproveitando a vida, né? É, depois de tanto trabalho, acho que os idosos merecem um descanso e um lazer melhor, né? Se divertir, dançar, ver os amigos, né? É bonito de ver quando a terceira idade se encontra, os abraços, né? É, que pessoas que há muito tempo não se enxergam e daí eles voltam a se enxergar e matando aquela saudade, né? Dando aquele abraço gostoso, dançando aquelas valsinhas, aquelas musiquinhas gostosas. É muito bonito de ver a terceira idade nas festas que são promovidas para eles mesmo, né? É isso aí. A gente agradece muito de coração as pessoas que colaboram com a terceira idade, né? Que, enfim, se não fosse a terceira idade, não estaria aí essa nova geração que está aí, né? Mas, enfim, temos aí para colaborar, para ajudar. Isso já temos dentro dessa idade também, né? É, já temos meio velho, uma barbaridade, né? Mas temos aí, né? Temos aí peleando, temos aí empurrando. Se não dá com o braço, a gente empurra com a barriga e a coisa vai indo, né? É, agora temos uma nova presidenta no nosso grupo do Estreito também, né? Sucesso, bom trabalho, é muito empenho e pode contar com a colaboração de todo o grupo, que a gente vai estar sempre do lado para o melhor andamento do grupo. Valeu, um abraço e sucesso. E vamos levar música na conversa, né? Mas nós temos aniversariante, é isso? É. Olha, tem aniversariante aí. É, nossa amiga Marisa e família, né? Manda um abraço apertado e a próxima música para um cara muito especial. É, né? Um cara muito especial, é o nosso amigo Rogério, né?
1: Aquele abraço!
0: É, Rogério de Matos, né? É, isso aí. Tá de aniversário amanhã. Então, a Marisa e familiares, manda uma próxima música para você. Um forte abraço. Desejo a você muita saúde, muita paz e... Esse cara é muito dedicado, muito trabalhador, muito esforçado. Eu conheço ele desde guri. Desde guri. Ele merece um aperto de mão, um abraço apertado. E pra você, a próxima música aí. Feliz aniversário. É isso? Vamos rodar pra ele o feliz aniversário com o JM, se não me engano, né? É isso aí, vamos lá.
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1: 9:19.
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2: E é o Sabadão de Banda pra você, né? É aquela música gostosa, né? Pra você curtir esse fim de semana, o sabadão, né? É isso aí. Mais uma vez convidando você pra João Pepa, né? É hoje à noite, aquele jantar italiano com aqueles... aquela comida gostosa, uma barbaridade, né? É, quem reservou, quem não reservou, só no próximo sábado, né? É isso aí. Mas tem pé de moleque, tem grústulo, tem um monte de coisa boa pra você comprar ali, pra você degustar, né? Pode chegar ali e vai conferir. É, e à noite, animação, JN, né, pra vocês aí. Aquela noitada gostosa. É, eu quero mandar um abraço muito especial lá para Santa Bárbara, para minha madrinha, meu padrinho, né? Dona Vilma, seu Olívio Bertola.
3: Abraço! É.
2: Vai, a próxima música para vocês aí, né? Aquela valsinha gostosa que vocês sabem dançar, né? Também o nosso amigo, meu segundo pai, eu sempre chamo ele de segundo pai, né? Meu amigo Alvarito Baldini, Dona Delinda, pessoas que me ajudaram muito na minha vida. É isso aí. Então, o nosso abraço para vocês e a próxima música também, né? Aqui para Santa Catarina, nosso amigo Xiru. Me permita que ele chame de Xiru, né? Conheço ele por Xiru, amigo da gente, a sua família, o Cid, os demais filhos aí. Aquele abraço para vocês aí, muita saúde e muita paz também, né? Tudo de bom para vocês aí. E só dizendo lá pro Jandir Lazarim que daqui a um pouquinho sai uma música para ele, né? E aí, falando no Jandir Lazarim, domingo vai ter aquela festa gostosa lá no Campinho, né? É, eles fazem cada ano, sempre dia 1º de maio, mas esse ano não foi possível, né? É, tinha previsão de chuva e no fim acabou não chovendo, a festa não saiu. Vai sair domingo, segundo o nosso amigo Beto. E você está convidado, né, para chegar lá. Vai ter aquelas brincadeiras, né, aqueles toques de gaita, aquele joguinho de bola. E a tua colaboração aí, eles estão doando sempre o que eles arrecadam para alguma entidade de Marcelino, né? É um trabalho muito importante. Isto soma, isso só vem a somar para todos, né? E queremos parabenizar então nosso amigo Beto, o Jandir, a sua esposa, por essa iniciativa, né? É muito bom, é muito gostoso sentir pessoas fazendo bem aos outros. É isso aí. Faz parte de cada um de nós, seria o nosso dever, ou será, ou é o nosso dever, atender as pessoas que mais precisam ao nosso redor, né? É um trabalho muito bom, muito gostoso. Parabéns para vocês pela organização, por tudo isso que vem acontecendo cada ano ali na tua propriedade e em benefício das pessoas, ou de algum grupo, ou de alguma entidade que necessite. Valeu, aquele abraço, sucesso para vocês. Eu não vou poder me fazer presente porque tenho outro compromisso, mas prometo que pro ano que vem, se Deus me der saúde, estarei lá para festejar junto com vocês aí e dar a minha parcela também. Valeu, aquele abraço, tudo de bom. Vai lá pra minha madrinha, meu padrinho lá na Santa Bárbara, né? E os demais, eu quero oferecer também pro Carlinho Franz e a Dona Jô, que dançam uma valsa, uma barbaridade, né? É gostoso ver eles dançar a valsa, muito bem dançada. E os demais pé de valsa que tem por aí, né? Que tem muito. Pra vocês, então, uma música bem antiga, mas muito bem gostosa, muito boa de dançar, né? É com os Cometas, Na Frente da Matriz.

É o Sabadão de Banda, vamos levando mais música gostosa pra você, né? 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Tudo de bom. É isso aí. 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Né? 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Valeu! 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É, um abraço para toda essa gurizada, feliz aniversário para o Rogério também, né? Coisa boa, né? Mas enfim, tudo de bom para vocês aí. E vamos de música, né? Vamos de música aí. É uma música meio apaixonada, né? Meio apaixonada. Mas para vocês então, nós vamos levar para vocês agora o Calmon, né? Duas vidas e um só coração, né?

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Com essa música aí nós vamos encerrando o programa, né? Estamos transbordando o horário, né? Nosso amigo Jean tá muito ocupado, hoje o programa dele tá cheio de recado para vocês, né? Então com essa música deixamos o final do programa, um abraço para você, nosso agradecimento pela audiência e até outra oportunidade. Um abraço, obrigado por tudo, equipe da rádio aí, e até a próxima. Tchau para vocês!

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1: 9 horas e 37 minutos.
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4: Olha a hora certa, 9 horas agora com 40 minutos. Bom dia meu amigo, bom dia minha amiga. Sábado 6 de junho de 2026, nós estamos chegando a partir de agora aqui na programação da Rádio Salete, né? É, depois aí do programa de bandas com meu amigo Mauri Oldoni, a gente chega aí para fazer companhia para vocês com o programa Espaço Aberto, trazendo informação, trazendo música. Bom dia!
5: Comunicando, Jean Fabiano!
4: É, tô chegando por aí para fazer companhia para vocês. Quem também chega, manda um abraço, vai ficar conosco aí na parte técnica. O nosso colega, o nosso amigo
5: Luiz Otávio.
4: Luiz Otávio tá aí, aquele também manda um abraço. Inclusive, daqui a pouco o Luiz Otávio, lá no finalzinho do programa, vai estar trazendo um recado pra gente, né? Pra falarmos aí do sorteio dessa semana, né? Em parceria aí com o pessoal da João Pepa, né? Então, daqui a pouquinho o Luiz Otávio vai estar por aí também dando o seu recado. Nós estamos chegando e uma saudação especial também em nome das empresas parceiras, né? 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Um abraço lá pro Delfim, pra Silvana, pro Pedro, né? Pessoal aí dos hotéis Vila das Termas, pras equipes aí dos hotéis também. 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Deixe sua boca falar bem de você. 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Nós estamos aí, programa Espaço Aberto, manhã de sábado. Olha, daqui a pouco, hoje, dentro do nosso cronograma de bate-papo, né? A gente vai estar falando um pouquinho aí sobre o vestibular da Ideal, né? O vestibular de inverno da Ideal. O pessoal vai estar por aí pra gente trazer alguns detalhes, enfim, vai estar aqui no estúdio, né? Pra gente falar um pouquinho aí sobre o vestibular de inverno da Ideal. E também, na medida do possível, né? Informações aí sobre a João Pepa. Hoje começa a João Pepa aqui em Marcelino Ramos, todo mundo convidado. Parece que não tem mais ingressos aí pra venda, né? Mas outras atividades acontecem hoje também aí no pavilhão da João Pepa, né? 9h42, mandar um abraço lá pro meu amigo César Malinowski, sempre ligadinho conosco. Sugeriu música, César. Vamos trazendo música bonita para abrir o espaço aberto de hoje, Bruno e Barreto.

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0: Bom dia, filhos e filhas, que a paz de nosso Senhor Jesus Cristo esteja com você neste sábado, mês do Sagrado Coração de Jesus, e nesta semana, onde estamos voltando nosso coração, nosso olhar, nossa mente, nossa prece a Jesus Eucarístico. Rezemos juntos, agradecendo esta semana e pedindo ao Senhor, dai-me mais amor à Eucaristia. Em nome do Pai, do Filho e do Espírito Santo. Amém. Jesus amado, que tendo voltado para o Pai, quis sempre estar conosco. E nós cremos, Senhor, nesta manhã, que nossos olhos se abriram sob o Teu olhar vigilante. Nossos primeiros passos foram dados sob o Vosso olhar vigilante. Tudo o que fizermos hoje, Senhor, estará sob o Vosso olhar vigilante. Cremos, Senhor, que estás no meio de nós. Cremos e professamos que nos acompanha a cada instante e em cada momento. Mas temos a certeza plena da vossa presença real na Eucaristia. E é por isso, Senhor, que nesta manhã vos adoramos e proclamamos. Graças e louvores se deem a todo momento ao Santíssimo e Diviníssimo Sacramento. Jesus Eucarístico, nesta semana eucarística, venho colocar confiante no início desta manhã minha prece, meu clamor, meu pedido. Aceita, Senhor, o que o meu coração eleva em oração. Jesus Eucarístico, que dissestes, o que peçais ao Pai em meu nome, Ele vos dará. É por isso, Senhor, que nesta semana eucarística, eu clamo, ó Santíssimo Sacramento, em vosso nome, me conceda esta graça. Jesus, eu clamo no início deste dia, Coração Eucarístico de Jesus, em vós confiamos. Libertador de nossos males, em vós confiamos. Remédio eterno, em vós confiamos. Socorro dos enfermos, em vós confiamos. Jesus Eucarístico, nunca seremos dignos daquilo que esperamos alcançar. Mas pedimos incessantemente, atenda-nos na vossa misericórdia. Amém. Graças e louvores se deem a todo momento ao Santíssimo e Diviníssimo Sacramento. Um ótimo dia, sob o olhar vigilante de Jesus Eucarístico. Amém.
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2: 9:50.
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0: É, 9 horas agora com 54 minutinhos, né? 9h54, estamos aí, programa Espaço Aberto, Hotéis Vila das Termas, Regalinho Odontologia, Companhia Águas Termais, parceiros da gente aí todas as manhãs de sábado. Muito bem, hoje, como já havia falado para vocês, né? Inclusive a gente destacou ao longo da semana que hoje estaríamos trazendo informações. Ao longo aí das últimas semanas, você tem ouvido aí na programação da Rádio Salete um convite, né? Dando conta aí das inscrições aí para o vestibular de inverno ideal, né? Vários cursos de graduação sendo disponibilizados, ideal aí de Getúlio Vargas. E hoje estou recebendo aqui no estúdio ele que veio fazer uma visita para a parentagem aqui em Marcelino Ramos, né? Aproveitou, veio aqui para a gente bater um papo e trazer algumas informações também sobre o vestibular, né? Meu amigo Kleber Dallegrave, né? Kleber, matando saudade de Marcelino, bom dia, tudo bom? Seja bem-vindo.
1: Isso aí, Joel, bom dia a todos aí que nos ouvem pela Rádio Salete. Aproveitando o contexto, né, já viemos visitar aí os familiares aqui em Marcelino e juntamos o último agradável, que nem nós conversamos, né, vamos...
0: Legal. Quantos anos que tu tá lá? Agora vamos pra curiosidade, né? Faz alguns anos que o amigo tá trabalhando lá na Ideal também, né?
1: Isso, já na Ideal. Eu comecei em 2024, né? Então comecei como professor dos cursos de engenharias lá.
0: Legal.
1: E no final do ano passado recebemos o convite aí pra coordenação dos cursos, né? Então a gente... Muito grato pela instituição, né, por esse reconhecimento e assumimos aí essa oportunidade.
0: O amigo é formado em engenharia?
1: Engenharia mecânica, já.
0: Engenharia mecânica, né? E agora praticamente coordena, digamos, os cursos de engenharia lá, né?
1: Isso, eu me formei então no curso de engenharia mecânica. E já faz alguns anos, né? Nem vamos relembrar aí o tempo.
0: Já passou
1: esse período. E aí já atuei um tempo na indústria, né? Então, exercendo profissão mesmo como engenheiro mecânico. E depois a gente seguiu para a área da docência, né? Então, são caminhos que a vida acaba proporcionando. Exato. Aí para a gente. Né?
0: Legal. Ideal. Pois é, a gente falava aí vestibular. Tá chegando o dia, né? Tá chegando o dia agora, logo dia 11 de junho. Tem o vestibular, né? Como é que tá as inscrições, pessoal de Marcelino ou dos municípios da região que quiser se inscrever? Como é que tá? Como é que deve proceder para se inscrever, Kleber?
1: Certo, Jean. Então a gente tá com o vestibular, né, de inverno agora em aberto, as inscrições, né, Jean? Para se inscrever, né, basta seguir no site ali, www.ideal.com.br. Então logo que acessar o site ali da Ideal, né, vai ter um banner bem grande ali, então pro pessoal clicar, acessar. Acessando esse banner, tem todos os cursos que a Ideal, né, oferece, são mais de 30 cursos, então basta acessar esse link, clicar no banner e escolher a opção desejada para prestar o vestibular.
0: O vestibular, como é que vai funcionar na prática? Vai ter prova? É uma prova de redação? Como é que vai ser esse vestibular? Horários e como é que vai ser?
1: Certo, já. O vestibular, então, ele consiste numa prova de questões objetivas e uma redação, né? E ele vai acontecer no dia 11 de junho agora, às 19h30, vai ser numa quinta-feira, na Ideal lá em Getúlio Vargas, né? Então quem desejar prestar o vestibular, né? Então neste dia, nesse horário, lá em Getúlio Vargas que vão ocorrer essas provas aí.
0: Os cursos os mais variados possíveis, né?
1: Isso, já. Então os cursos eles abrangem, né, realmente todas as áreas, desde administração, direito, as licenciaturas, tecnólogos, as engenharias, agronomia, medicina veterinária, odontologia, né? Então, as áreas de saúde e psicologia. Então, realmente, são as mais diversas possibilidades que a gente tem. E eu gostaria de destacar, nesses últimos anos, a nossa área de saúde. Né? Ano passado, a gente ingressou, né? Começamos com as turmas do curso de medicina, lá na Ideal. Né? E esse ano, a gente já começou as turmas do curso de enfermagem, né? O curso superior de enfermagem. Então, são os diferenciais aí que a Ideal está trazendo, né, como novas opções para o... Para quem deseja seguir nessa área da saúde também.
0: O vestibular para o curso de medicina vai ser no mesmo dia também ou vai ser diferenciado?
1: Isso, vai ser no mesmo dia também, né? Claro, tem algumas particularidades que o curso, né, acaba requerendo ali, mas também no mesmo dia, no mesmo horário, também ali na Ideal em Getúlio Vargas.
0: Acredito que seja um dos cursos uma das faculdades mais buscadas, dos cursos mais concorridos, né?
1: Isso, já não tem como a gente negar, né? O curso de medicina, né, ele acaba despertando interesse, né, dos profissionais. Claro, vai muito do perfil de cada um, né? mas é um curso assim realmente bem, bem procurado, né? E a nossa estrutura lá, a gente destacando isso também, é uma estrutura que, né, exigiu vários investimentos, né, adaptações ali. Então é um curso bem bacana e está tendo, né, um bom reconhecimento e uma boa aceitação de todos, né?
0: É, eu não lembro se o amigo falou ou não, valores das inscrições, enfim, qual a taxa aí da inscrição, como é que é?
1: Uhum, a taxa de inscrição, já, ela para todos os cursos, exceto medicina, é R$ 30,00. E, né, o valor pago no boleto ali, e de medicina é 120.
0: Uhum. Aí, a faculdade, Kleber, em outras oportunidades eu já falei com outros colegas teus lá, professores, né? O objetivo o objetivo da faculdade é a prática desde o primeiro dia, né? O aluno já vai, através aí de parcerias que vocês têm lá com o comércio, de Getúlio Vargas, com as empresas, enfim, vocês, independente do curso escolhido, já sai, a prática já sai sendo colocada em execução, né? Tem as aulas teóricas, mas a prática da faculdade sempre puxando, digamos assim, os cursos, né?
1: Isso, já. A gente enfatiza bastante a metodologia lá da Ideal, né? É uma metodologia ativa, então o aluno, ele é o protagonista do seu ensino. Desde o primeiro semestre, já, a gente trabalha com o nosso PATP, que é o Projeto de Aperfeiçoamento Teórico e Prático. Então, é um trabalho, um projeto que os alunos desenvolvem todos os semestres, envolvendo todas as disciplinas. Então, eles veem toda a parte teórica, a base, né, que eles necessitam aí para desenvolver o aprendizado. E, em paralelo a isso, eles já fazem a parte prática, né, implementando em projetos ativos. Uhum. E, no geral, tudo, no final, né, tudo isso gera um artigo científico, né? Então, eles publicam depois a nossa amostra de iniciação científica na Ideal. A gente costuma brincar, né, Jean? Vamos imaginar um profissional da área de odontologia. É, vamos numa clínica ali, o profissional recém se formou. É, você vai ficar ciente do profissional, é novo, formado no mercado, ele vai fazer um procedimento, né, odontológico no teu dente. Aí vai arrancar um dente ali, Jean. Nunca esse profissional fez isso. E você vai ficar sabendo que é a primeira vez que ele vai fazer em você.
0: Sim.
1: Qual que é o sentimento que ficaria,
0: fica,
1: né?
0: Fica um pouco preocupado, né?
1: Um pouco preocupado. E agora eu já vou imaginar que esse profissional, ele fez já inúmeras vezes ao longo da formação dele. Vai ser a primeira vez.
0: Ao longo da faculdade.
1: Isso, né? Mas no consultório vai ser a primeira vez. Mas ele já fez muitas vezes antes. Uhum. Acho que você se sentiria mais seguro,
0: com certeza, né?
1: Então, esse que é o propósito, né? A gente já praticar. E quando for para o mercado de trabalho, esse profissional tá apto ali. Bom. E está bem, bem treinado para executar os procedimentos.
0: A estrutura de vocês é grande. Nós tivemos a oportunidade, se eu não me engano, ano passado, eu, Luiz Otávio e o Sandro, inclusive fomos recebidos por você lá, visitar. A estrutura é enorme lá em Getúlio Vargas, né? Além de ter estrutura na cidade, se eu não me engano, também tem a estrutura no interior, na entrada da cidade ali, para os cursos, para alguns outros cursos, enfim. Quem optar por se graduar na Ideal, o suporte estrutural tem tudo, né?
1: Isso, já. Então, a gente tem o polo base, vamos dizer assim, que é o Campus 2, nosso lá, que é bem no centro ali de Getúlio, né? Mas em Getúlio ainda tem outros dois campos, como você citou. Então, esse lá na entrada, no trevo, quem vem ali de Passo Fundo, é o Campus 3 ali. Então, tem todos os laboratórios, a parte dos cursos de medicina veterinária e agronomia. Então, tem os laboratórios e também tem a área experimental de agronomia, né? Então, a gente sabe que a região de Marcelino também é forte essa área, né?
0: Exato.
1: Daqui a pouco alguém deseja optar por esse segmento. Então, tem a área experimental onde os alunos cultivam, acompanham todo o desenvolvimento das plantas, enfim, né? Então, tem toda essa parte, como você bem citou, a parte prática, né? Tem uma área bem grande, com vários hectares lá, que o pessoal também pode tá testando seus experimentos e depois convertendo nos projetos para a graduação.
0: Quem ouve a gente falando, Kleber, pensa assim, pá, mas meu filho, meu neto, meu sobrinho, enfim, principalmente os filhos, né, ou filhas, enfim, estudar, o curso deve ser caríssimo. Como é que é? Tem bolsa de estudo? Tem condições facilitadas? Se eu não me engano, vocês têm um projeto lá que alguns alunos que se destacam no semestre conseguem desconto no semestre seguinte, tem tudo isso, facilidade é o que não falta, né?
1: Isso mesmo, Jean. Então a gente enfatiza bastante as nossas bolsas de estudos e facilidades financeiras que a gente tem ali na Ideal, né? Então desde o programa UFSI, que é um programa de formação superior lá da Ideal, Né? O aluno ele pode optar por fazer o pagamento da graduação no dobro do tempo. Então, se a graduação dele vai levar 4 anos, ele pode pagar em até 8 anos, né? Sem considerar juros, taxas. Né? Claro, tem aquela correção ali do IPCA, né? Uhum. Mas é só isso que é justamente uma facilidade. Depois a gente tem a nossa bolsa de adimplência. Então, né, pagando sempre o boleto da mensalidade até no dia estipulado, né, do vencimento, esse aluno ele já tem uma bolsa de 29% de desconto. Né, e também a gente tem algumas bolsas da Ideal mesmo. A gente tem essa bolsa extensão, que então a gente destina para alguns alunos, a gente abre um edital, né, alguns alunos são selecionados para nos se envolver com atividades dos cursos. Né, então eles vão fazer algumas atividades relacionadas à graduação deles, e em compensação, na Ideal, em contrapartida, proporciona uma bolsa de estudos. E nós temos também já a Bolsa Mérito, né? Então, essa certificação aí que é semestral. Então, o aluno que ele for destaque, ou seja, ele obter a maior média semestral, ele ganha mais uma bonificação de 25% de desconto ali nas mensalidades do semestre subsequente. Né? Então, são várias bolsas, a gente somar tudo isso, né, realmente dá um atrativo bem
0: significativo. Além, é claro, né, Kleber, acredito eu, daquelas parcerias com o Ministério da Educação, governo, enfim, tudo isso o pessoal pode utilizar também, né? Tem algumas vagas para isso, né?
1: Também, já o FIES, o ProUni também, eles são válidos, né? São possíveis de serem aplicados ali também nas graduações da Ideal.
0: Esse ano, então, o destaque é medicina já, se eu não me engano, 2 anos... que vocês estão oferecendo, né? E agora, esse ano, a novidade, enfermagem. São duas áreas aí que é as novidades para esse ano de 2026, 2027, né?
1: Isso mesmo, João. Então, medicina, iniciaram as turmas no ano passado. A gente vai para o segundo ano com turmas do curso de medicina, né? A gente costuma até comentar, a medicina ela é um curso de bastante expressão, né? Ela movimenta toda a região, assim, o município.
0: E eu acho que traz gente até de outras regiões do Brasil, porque é um curso, medicina, enfim, é um curso caro, mas abre um leque muito grande, né? Tem as pessoas que gostam e tem aquelas outras pessoas que buscam uma oportunidade de trabalho diferenciado. Por isso traz gente de todo o Brasil, né?
1: E isso mesmo, já a gente tem alunos que vêm realmente de todos os quatro cantos aí do país, né? Bastante aqui do nosso próprio estado, né? Temos alunos da fronteira, enfim, de todos os lugares, né? Mas é um curso que movimenta bastante a região, a economia, né, como um todo. A gente vê o reflexo em todas essas áreas também, né?
0: E enfermagem agora também é outra atividade diferenciada, né?
1: Isso também. Então, esse ano a novidade é o nosso curso de enfermagem, né? A gente teve a primeira turma no vestibular de verão, 2026-1, né? E vamos, né, para a segunda, né, o segundo ingresso agora do curso de enfermagem. Também ambos os cursos aí na área de saúde, né?
0: Papai, mamãe, principalmente os alunos que quiserem buscar mais informações, rede social, pode fazer uma visita. Acredito que a Ideal lá está de portas abertas sempre aí para as famílias. Não sei se continua, mas no passado tinha a possibilidade de participar, até se o aluno queria participar de uma ou duas aulas para ver se era isso que queria, enfim, ou conhecer a estrutura. Estrutura muito grande, tudo isso é permitido, né?
1: Com certeza, já. Todos que querem conhecer mais, né, são bem-vindos e vão ser muito bem recebidos lá na Ideal. A gente faz todo um tour, a gente brinca, né? A gente leva a conhecer todos os espaços da instituição, apresenta bem a estrutura de cada curso que a pessoa desejar seguir, né? Então, serão muito bem recebidos. Se quiserem mais informações, podem estar acessando o site da Ideal, né? www.ideal.com.br. Tem ali nossos contatos também, só nos acionar ali o pessoal do atendimento, eles já vão prestar as informações. Caso seja um pouco mais específico, eles já direcionam para os coordenadores dos cursos.
0: Então, ou seja, só está atrapalhando. Isso, se daqui a pouco o jovem está com intenção de fazer um curso de engenharia mecânica, indo lá na faculdade, vai poder conversar contigo, trocar uma ideia, se é isso mesmo que pretende, se é esse o curso que quer, é isso que acontece?
1: Com certeza, já é isso mesmo, né? Então, o aluno manifesta interesse em um determinado curso, né? O pessoal já recebe e já direciona para a coordenação. Então, a gente faz todo um acompanhamento, explica como que é a ementa do curso, como que é trabalhado, sobre a metodologia, mostra os laboratórios, toda a estrutura, enfim, né? Tem todo esse suporte ali para realmente concretizar, né, esse interesse da pessoa para ficar bem, bem confortável também, né, na decisão que for tomar.
0: E Getúlio Vargas, tá, é uma cidade em crescimento, né? talvez alguns não poderão ir todo dia e voltar. Tem várias oportunidades, enfim, daqui a pouco pode estudar num determinado horário, trabalhar no horário contrário, enfim, Getúlio Vargas tem toda uma estrutura, digamos assim, preparada para receber os alunos ou até mesmo as famílias que quiserem ir para lá, né?
1: Com certeza, Gil. A gente, como você bem mencionou, né, é uma cidade em desenvolvimento. A gente vê vários loteamentos sendo abertos ali, então realmente...
0: Tem oportunidade, né?
1: Tem oportunidades. E eu destaco também já oportunidades dentro da própria Ideal, né? A gente tem a nossa carreira Ideal.
0: Opa.
1: Então, muitas vezes o aluno, ele além de estudar na Ideal, ele pode também trabalhar lá, né?
0: Legal. Junto
1: com nós. Então, seja fazendo um estágio, a gente tem bastantes alunos na área da psicologia, odontologia, direito, que fazem os estágios dentro da Ideal, mas também oportunidades de trabalho efetivo, né? Então, tem a carreira Ideal lá.
0: E acredito que vocês têm parceria também com as empresas de lá, enfim. Ó, tem um aluno aqui que está fazendo curso de determinada área, estou indicando para vocês, daí trabalha no enfim... Consegue unir o útil ao agradável, né?
1: Com certeza, Gil. A gente tem bastantes parcerias, né? O pessoal nos procura, encaminha as vagas para a gente divulgar. E muitas vezes a gente faz indicação de alguns alunos também, né?
0: Uhum.
1: Então, eles precisam de um perfil específico para uma vaga com alguns requisitos. A gente consegue destinar e fazer essa parceria com as empresas da região também.
0: Então, pessoal, aproveitar, né? As inscrições estão abertas. O vestibular aí acontece agora... no dia 11, enfim, pessoal, aproveitar e buscar essa oportunidade. As condições facilitadas existem, basta querer estudar, né?
1: Isso mesmo, Gil. Então, né, quem tiver interesse, a gente consegue, né, proporcionar várias condições facilitadas, como você mencionou, e basta querer, né? Eu acho que esse é o principal ponto.
0: Uhum.
1: Né? No mais, tendo esse interesse, a gente consegue buscar uma forma ali que atenda o pessoal da melhor forma possível.
0: Legal. Enfim, não sei se tu tem mais algum recado, quer convidar o pessoal de Marcelino para se inscrever. Daqui a pouco tu vai estar aí final de semana, que te encontrar na rua, quiser trocar uma ideia contigo sobre o curso, pode ficar bem à vontade também, né?
1: Isso mesmo, já estamos por aí, né? À disposição, né? Querendo trocar uma ideia, conhecer um pouco mais sobre a instituição, né? Pode nos procurar e reforçar, então, fazer a inscrição no site ali, www.ideal.com.br, né? As provas acontecem dia 11 de junho. E vamos aguardar o pessoal de Marcelino lá na Ideal também, né? Com certeza vai ser um prazer receber, né, nossos conterrâneos aqui de Marcelino.
0: Que bom. Vai para João Pepa, né? Acredito que sim, né?
1: Não tem como não ir, né?
0: Que bom. Veio para aproveitar também, né? Legal. Enfim, Kleber, um abraço para ti. Te agradecer aquela oportunidade. Primeira parceria que tu tem com o Marcelino, o carinho que tu tem com a gente aqui da rádio, enfim. Naquela noite a gente esteve lá, tu também nos recebeu muito bem, como sempre, o pessoal da Ideal sempre recebendo todos. Sucesso lá na empreitada e que os cursos que tu coordena sejam sempre um sucesso e parabéns aí por levar Marcelino Ramos no coração e tá lá sempre atendendo aí todos da melhor forma possível, tá bom?
1: Imagina, é uma satisfação, né, estar falando contigo aqui, a gente mencionava antes, né, no protocolo, voltar para nossa cidade, né,
0: é bom,
1: a gente,
0: né,
1: ter essa parceria. Então, eu que agradeço pelo espaço, pelo tempo aí, Jô, e é um prazer estar aqui com vocês.
0: Legal.
1: Também.
0: Sucesso para ti lá, tudo de bom para ti, para a família. Enfim, sejam sempre bem-vindos, tá bom?
1: Valeu, Jô, igualmente, obrigado.
0: Valeu, tá aí então, né? Ó, pessoal, mais informações lá no Facebook da Rádio Salete, a gente compartilhou, já tá lá compartilhado as informações aí sobre o vestibular de inverno Ideal, né? 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Então tá aí, passa por lá, entra nas redes sociais aí da Ideal, se inscreva e participe. 10h14, minha gente, vamos trazendo bloco comercial e a gente já volta.
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3: 10h13.
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Estamos aí, programa Espaço Aberto, manhã de sábado, Hotéis Vila das Termas, a Regalinha Odontologia, Companhia Águas Termais, parceiros da gente aí todas as manhãs de sábado aqui na programação da Rádio Salão, né? Vamos lá, vamos trazendo mais música, né? Você que tá trabalhando, você que tá de folga em casa, aquele abraço, César Oliveira e Rogério Melo.

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1: Estamos aí. É, programa Espaço Aberto. Manda um abraço lá pro meu amigo Tatinho, né? Ô, Tato, um abraço. Sempre ligado conosco, tá lá em Erechim, né? Sugeriu música. Vamos aproveitar, vamos trazer a música aí que o Tato sugeriu, então. É, um abraço aí pro Tato, tá sempre ligado conosco, né? Obrigado pela companhia. É, Victor e Léo.

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1: 10:31.
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0: Programa Espaço Aberto, manhã de sábado. 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Olha, hoje à noite acontece aí o jantar italiano, né? A partir aí das 20 horas, ingressos esgotados aí para o jantar de hoje à noite. Mas programe-se e participe. Dia 14 tem o almoço gaúcho. Dia 20 tem o jantar alemão e polonês. Dia 24 de junho tem o almoço caboclo. E no dia 28 de junho a festa junina. É a João Pepa, 35 anos. Olha, hoje a missa, né, começando às 18h30. É, 18h30, início da missa, é missa aí celebrada no estilo italiano, né? Então todo mundo convidado aí pra participar. 10h36, chegando aí Leonardo.
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1: 10 horas e 44 minutos.
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0: estamos aí, programa Espaço Aberto, manhã de sábado, solzinho brilhando lá fora, sábado de abertura da João Pipa. 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Música, daqui a pouco tem informações para vocês, logo mais o Luiz Otávio vai estar por aí para a gente fazer e trazer o resultado, né? Os ganhadores aí dos dois ingressos para João Pipa hoje à noite, então fiquem ligados. Agora chegando Michel Teló.
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É, 10 horas e 55 minutos, manhã de sábado, né? Mandar um abraço pro pessoal lá do bairro Vista Alegre, né? Um abraço lá pra Rose, todo o pessoal aí do bairro. Olha, amanhã, o pessoal do bairro Vista Alegre tá organizando aí um domingo esportivo, né? Vai ter vários jogos, vai ter futebol, vai ter bochas, enfim. Tá todo mundo convidado aí pra participar. Vários times aí da região vão estar presente lá no bairro Vista Alegre, né? E quem quiser ir almoçar lá, o valor é R$40 e levar talheres, né? Um abraço aos amigos aí do bairro Vista Alegre, aqui em Marcelino Ramos. A Marcelino Ramos, amanhã então, um evento esportivo, né? Várias atividades esportivas acontecendo lá no bairro. Um abraço aos amigos, amigas aí do bairro Vista Alegre, todo mundo convidado então. E principalmente o pessoal que quiser ir almoçar lá, daqui a pouco já entra em contato aí com o pessoal do bairro Vista Alegre, já faça a reserva, né? Abraço, Rose! Tudo de bom? Obrigado aí pela parceria. Olha, daqui a pouquinho, logo depois do Notícia na Hora Certa, a gente vai estar fazendo sorteio aí dos dois ingressos, saber quem vai ser os dois ganhadores dos ingressos, né? E a gente já vai estar passando as informações lá pro pessoal da João Pepa para deixar reservados os ingressos lá na portaria, tá bom? Então fiquem ligados, logo depois de Notícias na Hora Certa, o Luiz Otávio vai estar aí. Trazendo agora, Zeca Pagodinho.

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1: Idoso é morto após desentendimento entre vizinhos em Cristal, no sul do estado.

0: Criança de Caxias do Sul que morreu após cair de janela de hotel em Santa Catarina é sepultada na serra neste sábado. Combate a incêndio de grandes proporções a prédio comercial em Guarulhos, na região metropolitana de São Paulo, já dura mais de 10 horas. Tempo nublado em Porto Alegre, agora faz 18 graus. O sol aparece entre nuvens ao longo do dia no Rio Grande do Sul. A chance de maior nebulosidade e pancadas fracas à tarde em áreas do sul, nos vales, serra e região central. 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
2: Tem registro de lentidão na BR-116, na altura do trevo de acesso à RS-118 em Esteio, para quem vai em direção ao interior. O motorista também volta a reduzir a velocidade no trecho com obras em Novo Hamburgo. Em Porto Alegre, em torno do Beira-Rio, tem movimento intenso e interrupções para o show desta noite. Com o trânsito, Gabriela Flentes.
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0: Mesmo com renovação automática da carteira, bons condutores ainda precisarão pagar taxa de exames obrigatórios.
3: Eles ainda vão precisar pagar pelo exame de aptidão física e mental. Essa avaliação voltou a ser obrigatória para todos após a mudança do texto pelo Congresso Nacional. Conforme o DETRAN-RS, o preço hoje do exame médico é de R$ 90,00. Já os demais procedimentos ficam dispensados para condutores sem multas sujeitas à pontuação nos 12 meses anteriores. Para ter a renovação automática do documento, é necessário estar cadastrado no Registro Nacional Positivo de Condutores. A alteração do Código Brasileiro foi publicada no Diário Oficial da União de sexta-feira e, como é uma lei que prevê exigência imediata, as alterações já valem a partir de segunda-feira, de acordo com o DETRAN-RS. Da redação, Kathleen Moreira.
0: 17 unidades de saúde estarão abertas hoje em Porto Alegre com oferta de vacinas contra a gripe, Covid e demais doses do calendário vacinal. As unidades Modelo, 1º de Maio, Lami, Diretor Pestana e Chácara da Fumaça vão funcionar até às 7 horas da noite. Outros 12 pontos vão atender até às 4 da tarde. Amanhã, 5 unidades abrem das 10 às 7. São elas: Moab Caubas, José Mauro Cerati Lopes, Assis Brasil, Bom Jesus e São Carlos. A iniciativa faz parte da Operação Inverno e seguirá até o final de agosto. 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Da redação, Bruna Oliveira.
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6: 11 horas e 4 minutos.
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0: É, agora são 11 horas 9 minutinhos, 11 e 9, estamos aí, programa Espaço Aberto. Olha, agora tá na hora da gente trazer o sorteio, né, dos ganhadores, ganhadoras aí, dos dois ingressos pro jantar italiano que acontece hoje. Ao longo aí da última semana a gente compartilhou lá na rede social, o pessoal participou, enfim, Luiz Otávio tá chegando aí para fazer o sorteio. Bom dia, Luiz.
1: Bom dia, Gê. Fazia um tempinho que eu não vim aqui fazer sorteio no sábado, né? Bora lá então. Exatamente. Isso aí, realizar o sorteio aí desses dois ingressos pro jantar italiano, né? Jantar de abertura da João Pepa, evento tradicional aqui de Marcelino Ramos, e a Rádio Salete vai te levar para esse jantar, né, para essa delícia gastronômica. Então, bora lá, serão dois ingressos sorteados, cada ganhador vai levar um ingresso para casa, tá bom, minha gente? Não precisa passar aqui na portaria da Rádio Salete, nome vai estar na lista aí, é só se identificar lá na portaria da João Pepa como ganhador do sorteio, tá bom? Então, bora lá, tivemos um total de 355 pessoas participando no sorteio desta semana, seja Facebook, Instagram, telefone, WhatsApp da Rádio Salete, galera que participou dos programas da rádio também tá concorrendo, tá bom? Então boa sorte para cada um de vocês, bora gerar aqui dois números hoje, né, aqui no nosso sorteador online, e já temos dois números sorteados, os dois terminados em 6, o primeiro deles é o número 106, aqui na nossa lista, número 106 é uma ganhadora, participou pelo Facebook da Rádio Salete, parabéns aí pra Janete Ferreira. Janete Ferreira levou um ingresso aí para o jantar italiano na programação da João Pepa, e o outro número sorteado, número 306, mais lá para o finalzinho da nossa lista, número 306, temos mais uma ganhadora aqui no sorteio, essa participou pelo Instagram da Rádio Salete, parabéns à nossa amiga Ana Clara Pop. Foi aí uma das contempladas também com um ingresso para o jantar italiano da João Pepa. Então, parabéns a Janete Ferreira, participou pelo Facebook da Rádio Salete. E parabéns também a Ana Clara Pop, levou um ingresso também aí para participar do jantar italiano da João Pepa. Então, obrigado pela participação de cada um de vocês. E, claro, fica ligado lá nas redes sociais da Rádio Salete, aqui nas programações, que a gente sempre divulga por lá os sorteios, né? Gia, tá feito o sorteio. Beleza. Então, bom sábado pra ti, pra nossa audiência, até a próxima.
0: Valeu!
1: Valeu!
0: 11 e 11, assim a gente chega ao final do programa Espaço Aberto de hoje, né? Um abraço, meu nome, nome é do Luiz Otávio, enfim, cuidem-se das empresas parceiras também, aquele abraço, bom final de semana e fiquem com as últimas de hoje. Tchau, tchau!

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1: 11 horas e 20 minutos.
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6: Bom dia aos rádios ouvintes. Nós estamos no ar com mais um programa da Paróquia Evangélica de Confissão Luterana em Marcelino Ramos. Trago a vocês que me ouvem uma palavra bíblica de saudação do primeiro livro da Bíblia, o livro de Gênesis, capítulo 2, o versículo 15. Onde assim lemos: Tomou, pois, o Senhor Deus ao ser humano e o colocou no jardim do Éden para o cultivar e guardar. Pois bem, queridos ouvintes, ontem, dia 5 de junho, foi o dia do meio ambiente. O tema da nossa igreja, da ISLB, para o ano de 2026, assim diz: cuidar da criação de Deus. Já o lema, conforme o livro de Apocalipse, capítulo 7, versículo 3, assim diz: não danifiquem nem a terra, nem o mar e nem as árvores. Pois bem, queridos ouvintes, cuidar do meio ambiente, cuidar da criação de Deus. Como pessoas cristãs, nós somos chamadas não apenas a amar a Deus e ao próximo, mas também a cuidar da criação que Ele colocou em nossas mãos. Como diz a palavra bíblica que eu trouxe de saudação, do livro de Gênesis: tomou, pois, o Senhor Deus o ser humano e o colocou no jardim do Éden para o cultivar e guardar. Ou seja, Deus criou um ambiente perfeito para o ser humano viver, mas também com o compromisso de cuidar. Desde o início, Deus confiou ao ser humano a responsabilidade de cuidar da sua criação. A terra, os rios, as florestas, os animais e tudo o que existe foram criados por Deus e refletem a sua grandeza e sabedoria. Quando nós observamos a natureza, vemos as marcas do amor de Deus, o nascer do sol, o canto dos pássaros, a chuva que rega a terra e produz alimento para nossas mesas. Tudo isso são presentes do Senhor. Infelizmente, muitas vezes o ser humano tem tratado a criação com descuido. O desperdício de água, o descarte incorreto do lixo, queimadas, a poluição, tudo isso causam danos que afetam a todos nós. Cuidar do meio ambiente não é apenas uma questão ecológica, é também uma atitude espiritual. Quando preservamos a natureza, demonstramos gratidão a Deus pelos recursos que Ele nos concede. E cada pequena ação, caro ouvinte, pode fazer a diferença. Economizar água, evitar desperdícios, reciclar materiais, plantar árvores e manter limpos os espaços públicos são formas práticas de honrar ao Criador. Além disso, quando cuidamos da criação, também cuidamos das pessoas, porque o ambiente saudável promove qualidade de vida para as famílias de hoje, mas também para as futuras gerações. E sim, podemos tomar atitudes bem simples que farão a diferença. Como disse, cuidar da água, este bem tão precioso e fundamental para a vida. Evitar jogar lixo nas ruas e rios. Separar, quando possível, materiais recicláveis. Plantar flores, árvores ou cultivar uma pequena horta. Ensinar nossas crianças a respeitar e preservar a natureza. Essas simples atitudes podem se tornar um testemunho do amor cristão. Sim, queridos ouvintes, Deus nos deu o privilégio de administrar a sua criação. Que assim possamos agir com responsabilidade, sabedoria e gratidão, reconhecendo que tudo pertence ao Senhor. Que as pessoas possam ver em nossas atitudes o cuidado, o respeito e o amor por aquilo que Deus criou. Por isso, antes de tudo, sejamos gratos pela beleza da criação de Deus. Sejamos gratos pela terra, pela água, pelo ar e por todos os recursos que nos sustentam. Que Deus nos dê sabedoria para cuidar daquilo que Ele mesmo colocou em nossas mãos. Que sejamos exemplos de responsabilidade e amor pela obra do Senhor. Que nossas ações glorifiquem o nome de Deus, beneficiando assim a nós mesmos e também a futuras gerações. E que assim possamos pensar e refletir, estimados ouvintes, lembrando que cuidar da criação é uma forma de honrar aquele que o criou. Amém. Avisos e programações para a semana. Hoje, sábado, temos culto às 19h30, aliás, às 19h, em Água Verde. Amanhã, domingo, dia 7 de junho, culto aqui em Marcelino, às 9h30. Na quarta-feira, Oase em Marcelino. No próximo final de semana, dia 13 de junho, Vamos ter culto às 14h30, em Coronel. E no próximo domingo, dia 14, às 8 horas da manhã, culto no gramado. E logo mais, às 9h30, culto em Maximiliano de Almeida. Assim nós chegamos ao final de mais um programa. Que a bênção de Deus acompanhe e oriente cada um, cada uma de vocês. Um abençoado final de semana e um bom dia a todos e todas. Até.

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5: 11 horas e 34 minutos.
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11: Bom dia! E que a paz de Cristo esteja com todos vocês! O tema da mensagem de hoje é: não vivemos pelas aparências. Fundamentado na segunda epístola aos Coríntios, capítulo 4, versículo 18, que nos diz: porque nós não prestamos atenção nas coisas que se veem, mas nas que não se veem. Querido ouvinte, irmão na fé, usamos boa parte do nosso tempo prestando atenção nas coisas por necessidade ou curiosidade. Aliás, há tantas coisas que podem ser observadas, chamando a nossa atenção, de modo que nem sempre conseguimos focar naquilo que é essencial. O apóstolo Paulo nos diz algo muito importante sobre a necessidade de direcionar nossa atenção para aquilo que é mais importante. Ele escreveu: porque nós não prestamos atenção nas coisas que se veem, mas nas que não se veem. Pois o que pode ser visto dura apenas um pouco, mas o que não pode ser visto dura para sempre. Não devemos deixar que as coisas terrenas monopolizem nossa atenção. Também precisamos evitar que os sofrimentos e as dificuldades da vida dominem nossa vida. Essas coisas passarão. Por mais difíceis que sejam, elas duram pouco tempo comparado à eternidade. Na verdade, podemos ver as aflições da vida como oportunidades para o poder de Deus se evidenciar. É certo que Deus tem um propósito para a nossa vida e para todos os que creem em Cristo. No fim das contas, nosso destino é a vida plena no céu. As coisas eternas que não vemos ainda são as coisas celestes, como a glória de Deus, seus anjos e o céu. São essas coisas com as quais devemos encher nossa mente e o nosso coração.

0: Oremos. Senhor Deus, amado Pai, muito obrigado pela certeza que temos da vida eterna em Cristo. Ajuda-nos a fixarmos nossos olhos e coração nas coisas essenciais da nossa existência, que não podemos ver agora, mas que desfrutaremos na eternidade. Em nome de Jesus. Amém. Querido ouvinte, irmão na fé, para a programação da semana, hoje, sábado, dia 6, temos culto na Congregação Emmanuel às 19 horas. E no domingo, dia 7, amanhã, temos culto na Congregação São João de Santos Farias às 9 horas da manhã. Também desejo a você um abençoado dia e um ótimo final de semana. E que a graça do Senhor Jesus, o amor de Deus e a comunhão com o Espírito Santo estejam sempre com todos vocês. Amém.
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3: 11 horas e 40 minutos.
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12: A paz de Jesus e o amor de Maria a todos. Hoje é dia 6 de junho de 2026. Este mês é o mês dedicado ao Sagrado Coração de Jesus. 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

0: 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Ontem, dia 5, dia de São Bonifácio, apóstolo alemão e monge beneditino. Hoje, dia 6, dia de São Norberto, apóstolo da Eucaristia. Amanhã, dia 7, dia de Santo Antônio Maria Gianelli. E dia 9, na terça-feira, é dia de São João, de São José de Anchieta. Dia 9, São José de Anchieta. Ele nasceu nas Ilhas Canárias, Espanha, tornou-se jesuíta e veio para o Brasil. Fez um grande trabalho de evangelização. E no dia 10 é o dia do Anjo da Guarda de Portugal, o Anjo da Paz. Atenção, linha São Paulo, dia 6, hoje, portanto, daqui a pouquinho, às 14h30, na linha São Paulo, tem primeira Eucaristia. Daqui a pouco, na linha São Paulo, primeira Eucaristia. Amanhã, dia 7, celebração em Putinga. Celebração em Putinga às 10h15 e festa na linha Putinga. Celebração segunda-feira, dia 8, às 20h, em linha Santana. Missa terça-feira, dia 9, às 14h30, em Arroio Bonito. Missa quarta-feira, dia 10, às 19h, no Bairro Verde. Alô, Bairro Verde, comunique a todos. Dia 10, às 19h, tem missa no Bairro Verde. Celebração quinta-feira, dia 11, às 14h, em Boa Esperança. Alô, pessoal do Bairro dos Estudantes, tem missa na quinta-feira, dia 11, às 19h, no Centro Multiuso do Bairro dos Estudantes. Bairro dos Estudantes, então, tem missa dia 11, às 19h. Missa em Zona Alta, dia 13, às 6h, dia 13 do 6, às 14h30. Zona Alta, então, missa dia 13 do 6, às 14h30. Atenção, a comunidade da linha São Luís está convidando para o trido em preparação para a festa de seu padroeiro, que acontecerá nos dias 17, 18 e 19, quarta, quinta e sexta. 17 e 18 tem trido na linha São Luís, na capela de linha São Luís, às 19h, para a preparação da festa, o trido em preparação. E no dia 21 do 6, a tradicional festa, com missa às 10h e depois almoço no salão da comunidade. Linha São Luís te convida, então, venha participar do trido, dia 17, 18 e 19. E a capela da linha Filadélfia está convidando para a festa do padroeiro São Cristóvão, dia 12 de julho, com a seguinte programação: às 10h15, missa, às 12h, almoço com venda de churrasco e às 14h, matiné. Hoje à noite, na Matriz, tem missa às 19h, amanhã na Capela Aparecida, missa às 8h30, amanhã à noite, na Matriz, missa às 19h, tem grupo de oração terça-feira às 19h, quinta-feira, terço dos homens, e toda sexta-feira às 14h30, missa da saúde. Agora Padre Valmor vem trazendo o Evangelho para este final de semana. São José de Anchieta, rogai por nós.
1: Louvado seja nosso Senhor Jesus Cristo. irmãos e irmãs, nós já estamos no mês de junho, mês dedicado ao Sagrado Coração de Jesus e às festas juninas que nós comemoramos: São Pedro, São Paulo, Santo Antônio, São João Batista, que é as festas juninas, depois entram as festas julinas. Mas na liturgia também nós somos sempre convidados a refletir a palavra de Deus. E para esse décimo domingo do tempo comum, vamos ler e ouvir e refletir sobre Mateus 9, versículo 9, seguintes. Diz o texto: naquele tempo, partindo dali, Jesus viu um homem chamado Mateus sentado na coletoria de impostos e disse-lhe: segue-me. Ele se levantou e seguiu a Jesus. Enquanto Jesus estava à mesa em casa de Mateus, vieram muitos cobradores de impostos e pecadores e sentaram-se à mesa com Jesus e seus discípulos. Alguns fariseus viram isso e perguntaram aos discípulos: por que vosso mestre come com os cobradores de impostos e os pecadores? Jesus ouviu a pergunta e respondeu: aqueles que têm saúde não precisam de médico, mas sim os doentes. Aprendei, pois, o que significa: quero a misericórdia e não o sacrifício. De fato, eu não vim para salvar e chamar os justos, mas salvar os pecadores. Nós vemos nesse trecho do Evangelho que Jesus, ele se coloca como o médico das almas, o companheiro de caminhada, aquele que vem salvar aqueles que são filhos, filhos de Deus. E ele veio da parte de Deus justamente para perdoar pecados, para animar as pessoas, animar a comunidade, dar vida nova. E como nós ouvimos nesta semana, a festa do corpo de Deus, Corpus Christi, momento importante na vida da igreja, em que Jesus, ele mesmo, ele se dá no pão, pão e o vinho, corpo e sangue. Como Deus alimentou, não deixou o povo no deserto, faminto, não deixou o povo a sua própria vontade, mas ele ajudou, ele orientou, ele motivou, ele satisfez a sede e a fome. E hoje ele quer satisfazer a nossa fome da palavra, aquela que orienta, aquela que dá força e coragem em nossa vida e em nossa caminhada. Nesse trecho do Evangelho, Jesus, ele se senta com os pecadores, ele se encontra com os pecadores. Ele mesmo diz que quem tem saúde não precisa de médico, e sim quem está doente, doente da alma. E nós vamos ter, na semana que vem, dia 14, a presença do padre do Seminário São José, Padre Adriano, que vai estar com os seminaristas em Piratuba às 19 horas, celebrando Santa Missa e falando da vocação, a vocação humana, a vocação cristã, a vocação ao serviço do Reino de Deus e também a vocação chamada também de profissões. Então todos estão convidados a sentar-se à mesa do Senhor, a ouvir a sua palavra, ouvir a sua orientação, as suas motivações e buscar sentir-se chamado, como Mateus se sentiu chamado e abraçou a causa de Jesus. Que nós saibamos abraçar a causa de Jesus para que possamos ajudar a construir uma sociedade mais justa, mais santa e mais fraterna.
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8: 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Meio-dia. Mesmo com renovação automática da carteira, bons condutores ainda precisarão pagar taxa de exames obrigatórios. Mega Sena sorteia prêmio de R$32 milhões na noite de hoje. Seleção brasileira entra em campo às 7 horas contra o Egito para o último amistoso antes da Copa do Mundo. Tempo firme em Porto Alegre, agora faz 21 graus. O sol aparece entre nuvens ao longo do dia no Rio Grande do Sul. Há chance de nebulosidade e pancadas fracas à tarde em áreas do sul, nos vales, serra e região central. 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
10: Em Porto Alegre tem acidente entre carro e moto na Mostardeiro, é na esquina com a Guete. Uma pessoa ficou ferida, a EPTC, a Brigada Militar e o SAMU estão no local, interrompendo ali a pista da direita. A EPTC também foi acionada para atender uma ocorrência entre dois carros na Farrapos com a Dr. João Inácio. Alerta ainda para lentidão na Padre Cacique e no entorno do Beira-Rio por conta do show de hoje. A Cruzeiro do Sul e também a Silveiro são alternativas para quem vai em direção à Zona Sul. Na BR-116, segue um ponto de retenção em Sapucaia do Sul após o cruzamento com a RS-118. Com o trânsito, Gabriela Pleites.
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8: Está sendo sepultado hoje em Caxias do Sul o corpo da criança de 4 anos que morreu após cair do segundo andar de um hotel em Blumenau. O acidente foi na última quinta-feira. Morador de Caxias, Arthur Colombo da Cruz, estava na cidade catarinense com a mãe para passar alguns dias com o pai, auxiliar técnico do Clube Atlético Metropolitano. Segundo o relato prestado à polícia, o menino se debruçou na janela. Ao perceber a situação, a mãe tentou segurá-lo pelas pernas, mas não conseguiu impedir a queda. De acordo com a Polícia Civil, não houve indícios de violência. O resultado dos laudos periciais vai dar continuidade à apuração do caso. A Ucrânia lançou neste sábado centenas de drones contra a Rússia. Os disparos atingiram a região de São Petersburgo, onde ocorre o último dia do fórum econômico mais importante do país. Este é o segundo ataque ucraniano contra a cidade em menos de uma semana. A ofensiva deixou até agora pelo menos um morto e provocou o incêndio de um depósito de petróleo no sul da Rússia. 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Da redação, Bruna Oliveira.
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14: 12h04.
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0: Edição deste sábado, dia 6 de junho de 2026. 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Produção do Departamento de Jornalismo da Rádio Salete. Redação e reportagens de Jean Schelle e Luiz Otávio Esquil. Mesa de áudio e apresentação, Sandro Esquil. Estes são os destaques para o Jornal do Meio-Dia desta terça-feira. Município de Viadutos realiza a Semana do Meio Ambiente. Secretário da Agricultura, Adair Toqueto, destaca a palestra que acontece no início da programação. Campanha de recolhimento de embalagens de agrotóxico acontece nos dias 10 e 11 de junho, destaca o secretário. Secretária Adair destaca a programação da Semana do Meio Ambiente. Governo do Rio Grande do Sul encaminhou à Assembleia Legislativa dois projetos que buscam reduzir os impactos da alta dos combustíveis. Secretaria da Saúde divulgou uma nota técnica para orientar os serviços de saúde do Rio Grande do Sul quanto aos procedimentos de detecção precoce da suspeita da doença pelo vírus Ebola, se houver. Prefeitura de Piratuba realiza encontro para discutir importantes pautas relacionadas ao planejamento e ao fortalecimento dos serviços de saúde no município. Estas e outras notícias você vai ficar sabendo dentro da edição do Jornal do Meio-Dia, que está começando agora. Meio-dia, 8 minutos.
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0: Meio-dia, 8 minutos e meio, as notícias. A Prefeitura Municipal de Viadutos estará realizando, neste mês de junho, a Semana do Meio Ambiente, cuja programação está prevista para ser realizada de 8 a 12 de junho. Dentre as atividades previstas está a realização de palestra, atividades de plantio de mudas nativas, inventário de mudas de árvores nativas plantadas com a instalação de uma placa com QR Code e transporte de embalagens vazias de agrotóxicos. O secretário da Agricultura, Dair Toqueto, destaca a programação que será realizada ao longo dos próximos dias.
18: Nossa saudação a todos os ouvintes dessa importante emissora, através da Administração Municipal de Viadutos, Secretaria da Agricultura e do Meio Ambiente, queremos estar convidando você para a Semana do Meio Ambiente, que acontece do dia 8 ao dia 12 de junho. Dia 8 de junho, às 19 horas, abertura da Semana do Meio Ambiente. Às 19h30, uma importante palestra Manejo de Plantas de Cobertura e Conservação de Solo, com o agricultor Laércio Dalla Vecchia, junto ao anfiteatro do nosso município. Aqui queremos estender um convite especial a todos nossos agricultores para se fazer presente para essa importante palestra de Manejo de Plantas de Cobertura e Conservação de Solo, com o agricultor Laércio Dalla Vecchia. O Laércio é um renomado nome no meio do agro, né? Tem um vasto conhecimento em conservação de solo, cobertura, um excelente trabalho. Então, você está sendo convidado para estar conosco dia 8, às 19 horas, na abertura da Semana do Meio Ambiente, às 19h30, essa importante palestra com o Laércio. Também temos no dia 9, às 8h30 e às 13h30, uma importante palestra, Rios que Contam Histórias, com a Cassiane Rausch, bióloga, mestranda em ecologia da URI Erechim, local, o anfiteatro do nosso município. No dia 10, às 13h30, teremos plantio de mudas de árvores nativas. Às 14 horas, um ato de inauguração do painel em reconhecimento às árvores nativas, local próximo à escola de ensino fundamental. No dia 11, às 13h15, teremos visitação ao Parque Teixeira Soares. No dia 12, às 13h30, Estação Emater RS Ascar, água, saneamento e proteção de nascentes rurais. Apresentação, extensionistas da Emater de Viadutos, Daiane Servinski e Fabiane Servinski. Mostra de trabalhos científicos desenvolvidos pelos estudantes do curso técnico em agricultura da Escola Estadual de Viadutos, local Rua Coberta, junto à Feira do Produtor.
0: Secretária Daíra informa que nos dias 10 e 11 de junho será realizada a coleta de embalagens de agrotóxicos junto à Secretaria da Agricultura do município de Viadutos. Para tanto, o secretário orienta que, desde já, os produtores armazenem de forma correta os vasilhames, facilitando o recolhimento e a entrega no período da campanha. Neste ano será necessária a apresentação das informações de onde os produtos foram adquiridos, com a quantidade e o nome do comércio onde foram comprados. Secretária Dair convida a todos para já organizarem os vasilhames e lembra que existe uma lei federal que obriga os produtores a darem o destino correto para as embalagens.
18: Queremos aqui reforçar a todos os nossos agricultores que teremos a campanha de recolhimento de embalagem de agrotóxicos, que acontecerá no dia 10 e no dia 11, das 8 horas da manhã às 11 horas da manhã, junto à Captazia, ou seja, Secretaria de Obras. É importante frisar que os produtores têm que trazer as embalagens lavadas, tríplice lavagem, furadas e também separadas. Separadas as tampas, as embalagens de litro, de 5 litros, de 10 litros, de 20 litros, também os de 350 ou os de pacote. Importante que você traga junto consigo, né, uma relação da quantidade das embalagens, também a inscrição estadual, também o seu CPF, seu nome completo. E também nos tragam junto comprovante, né, as notas de compras aonde você comprou então esses agrotóxicos, né? Então essa é a campanha, né, que a gente está fazendo no nosso município em parceria com nossas empresas, né, apoiadoras aqui do nosso município. Aqui está então a programação da Semana do Meio Ambiente, que acontece do dia 8 ao dia 12 de junho.
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0: Meio-dia, 14 minutos, o governo do Rio Grande do Sul encaminhou à Assembleia Legislativa dois projetos que buscam reduzir os impactos da alta dos combustíveis e modernizar a gestão fiscal do Estado. O primeiro autoriza a adesão ao regime emergencial de abastecimento interno de combustíveis, criado pelo governo federal, que prevê uma subvenção temporária de R$ 1,20 por litro de diesel. Metade do valor será custeada pela União e a outra metade pelos estados participantes. Para o Rio Grande do Sul, o impacto estimado é de R$ 118,6 milhões. A medida busca amenizar os efeitos da alta internacional do petróleo sobre a economia gaúcha. O segundo projeto autoriza a contratação de um financiamento de US$ 120 milhões junto ao Banco Interamericano de Desenvolvimento, BID, por meio do Profisco 3. Os recursos serão destinados à modernização da administração tributária, adaptação à reforma tributária, aprimorando com a gestão fiscal e financeira e ampliação da transformação digital no Estado.
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0: Meio-dia, 16 minutos, a Secretaria da Saúde divulgou uma nota técnica para orientar os serviços de saúde do Rio Grande do Sul quanto aos procedimentos de detecção precoce, notificação, investigação e epidemiológica e controle de infecção diante da suspeita da doença pelo vírus Ebola, se houver. Uma das orientações da nota técnica da Secretaria é que os serviços de saúde, se intensificarem um caso suspeito, devem comunicar imediatamente à Vigilância Epidemiológica Municipal. Esta, por sua vez, será responsável por articular ações com a Vigilância Epidemiológica Estadual a fim de organizar o manejo do paciente. Além disso, o paciente precisa ser imediatamente isolado em sala privativa. Deve-se ainda restringir ao máximo o acesso da equipe assistencial ao ambiente de isolamento até a chegada do SAMU para transferência ao hospital de referência. O diretor adjunto do Centro Estadual de Vigilância em Saúde, Marcelo Valandro, destaca que não há nenhum caso suspeito em investigação no país, mas é preciso monitorar a situação para mitigar os riscos, padronizar as ações de saúde e responder de forma coordenada e ágil, se assim for necessário.
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0: Meio-dia, 18 minutos, e na última quinta-feira foi realizada a reunião ordinária do Conselho Municipal de Saúde de Piratuba, reunindo conselheiros, representantes da área da saúde e membros da administração municipal para discutir importantes pautas relacionadas ao planejamento e ao fortalecimento dos serviços de saúde no município. Entre os assuntos debatidos esteve a alteração do Plano Municipal de Saúde 2026-2029 e do Plano Municipal de Saúde 2026, visando a inclusão da aquisição de uma autoclave hospitalar, equipamento essencial para a esterilização de materiais e para a segurança dos atendimentos prestados à população. Também foi apresentada a Programação Anual de Saúde para o ano 2027, documento que estabelece as ações, metas e estratégias que serão desenvolvidas pela Secretaria Municipal da Saúde ao longo do próximo ano. Outro tema abordado foi o relatório quadrimestral referente ao primeiro quadrimestre de 2026, que apresentou aos conselheiros informações sobre os serviços prestados, investimentos realizados e indicadores da saúde municipal no período. Por fim, os participantes analisaram o plano de ações da vigilância sanitária para o período de 2026 a 2029, documento que orientará as atividades de fiscalização, prevenção e promoção da saúde desenvolvidas pela Vigilância Sanitária Municipal nos próximos anos. A reunião reforçou o compromisso do Conselho Municipal da Saúde e da Administração Municipal com o planejamento, a transparência e a melhoria contínua dos serviços oferecidos à população de Piratuba.
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20: O primeiro fim de semana de junho será marcado por chuva concentrada principalmente no norte e em áreas do nordeste. Neste sábado, os maiores destaques ficam para áreas da faixa litorânea do nordeste e também para os temporais que continuam atingindo áreas do norte do país. Enquanto isso, grande parte do interior do Brasil segue com tempo mais firme. As madrugadas continuam mais frias no sul e em parte do sudeste, e há chance de nevoeiro nas primeiras horas. No sul do país, o tempo segue estável na maior parte, com predomínio de sol entre poucas nuvens e formação de nevoeiros durante a madrugada e o amanhecer. As temperaturas seguem baixas nas primeiras horas, mas se elevam gradualmente à tarde, mantendo condições agradáveis, especialmente em áreas mais ao leste da região. A passagem de uma frente fria pelo oceano, na altura da costa da região sul, favorece o aumento de nuvens em algumas áreas do litoral, enquanto a aproximação gradual de um cavado meteorológico em níveis médios da atmosfera pelo interior do continente contribui para o aumento da nebulosidade e para a ocorrência de chuvas fracas e isoladas em áreas do sul, interior, sudeste e sudoeste do estado gaúcho. E em relação à máxima para este sábado, as temperaturas podem chegar até os 23 graus em São Paulo e em Brasília, 25 no Rio de Janeiro e até 32 graus em Cuiabá.
0: Nesse momento, em Marcelino Ramos, tempo bom, céu com um pouco de nebulosidade localizada, abertura de sol entre nuvens. A temperatura agora na Praça Padre Basso atinge 19 graus Celsius.
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0: 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A Rádio Salete apresentou a edição de hoje do Jornal do Meio-Dia, que voltará ao ar segunda-feira, neste mesmo horário. A todos um bom final e começo de semana. Boa tarde.
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2: 12 horas e 23 minutos.
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0: Meio-dia, 24 minutos. Boa tarde, ouvintes. Estamos abrindo nesse momento aqui pela Salete FM a hora dos avisos neste sábado. 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
0: 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Apresentamos pela Salete FM a Hora dos Avisos, que voltará ao ar amanhã, melhor, segunda-feira, neste mesmo horário. A todos, boa tarde.
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11: 12 horas e 33 minutos.
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0: ligado na programação da Rádio Salete. Vem aí o correspondente Rede Gaúcha Sat.
1: Confirmação de veto da União Europeia à exportação da carne do Brasil pode custar quase 2 bilhões de dólares por ano.
2: Mesmo com renovação automática da CNH em vigor, bons motoristas ainda precisarão pagar taxa de exames obrigatórios.
1: Homem mata a esposa a facadas na Serra Gaúcha e número de feminicídios aumenta para 37 no ano no estado.
3: Correspondente Gaúcha, posto sim. 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
1: Muito boa tarde, agora é 12h51.
2: A temperatura é de 22 graus na capital.
1: A União Europeia publicou a decisão que retira o Brasil da lista de países considerados adequados às normas do bloco sobre o uso de antimicrobianos na pecuária. A medida ameaça exportações brasileiras de produtos de origem animal, que somam quase 2 bilhões de dólares por ano. Com isso, o Brasil fica proibido de exportar carne para a União Europeia a partir do dia 3 de setembro. Segundo o documento publicado, o Brasil não apresentou informações exigidas pela Comissão Europeia que garantem que a carne brasileira cumpre os requisitos sobre antimicrobianos. A União Europeia é o segundo maior mercado para carnes brasileiras em valor, atrás apenas da China.
2: Temperatura de 22 graus em Porto Alegre, 19 em Caxias do Sul e Pelotas, 17 em Rio Grande, 21 em Passo Fundo e 23 em Santa Maria. Douglas Weber atualiza a previsão do tempo para as próximas horas.
4: Previsão de um sábado com condições estáveis no Rio Grande do Sul. O dia com nevoeiros em diversas regiões, especialmente na Campanha, Vales, região metropolitana, Serra e Sul do estado. Ao longo da manhã, essas formações se dissipam e o sol aparece entre nuvens. Apesar do tempo firme, a nebulosidade aumenta na metade sul, nos vales, na região metropolitana e em partes do nordeste gaúcho. Nessas áreas podem ocorrer chuva fraca ou chuviscos isolados, mas sem volumes significativos.
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1: Mesmo com a sanção presidencial da lei que renova automaticamente a Carteira Nacional de Habilitação, bons motoristas ainda precisarão pagar pelo exame de aptidão física e mental. A avaliação voltou a ser obrigatória para todos após a mudança do texto pelo Congresso Nacional. Conforme o Detran Gaúcho, o preço hoje do exame médico é de R$ 90. Já os demais procedimentos ficam dispensados para condutores sem infrações sujeitas à pontuação nos 12 meses anteriores. Para ter a renovação automática do documento, é necessário estar cadastrado no Registro Nacional Positivo de Condutores. Como a lei prevê exigência imediata, as alterações já valem a partir de segunda-feira.
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6: Em Porto Alegre, alerta para movimento intenso no entorno do Beira-Rio por conta do show do Lua Santana desta noite. Os portões abrem às 4 horas da tarde, mas já há filas no local e lentidão na Padre Cacique. A EPTC orienta o trânsito na região com interrupções na Nestor Ludwig. Depois do evento, haverá inversão do fluxo na Edvaldo Pereira Paiva. As alternativas para quem vai para a Zona Sul são, por exemplo, a Silveiro e a Divisa, na Cruzeiro do Sul. Na BR-116, obras provocam lentidão no trecho de Novo Hamburgo. Com o trânsito, Gabriela Plentes.
2: Um homem de 56 anos matou uma mulher de 55 facadas na manhã de hoje em Carlos Barbosa, na Serra. De acordo com a Polícia Civil, houve uma briga entre o casal e a vítima saiu dirigindo um Ford Ka. O autor colidiu contra o carro dela no bairro Planalto. Na sequência, esfaqueou a mulher 4 vezes no peito. A vítima foi socorrida ao Hospital São Roque, mas não resistiu. O homem foi preso com ferimentos e recebe atendimento. Os nomes dos envolvidos não foram divulgados. A mulher não tinha medidas protetivas. Com o caso, o estado chega a 37 feminicídios neste ano.
1: Ainda nesta edição, 17 unidades de saúde estão abertas hoje na capital para vacinação.
2: Babalorixá, pai Danilo de Oxalá, morre aos 75 anos em Porto Alegre.
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1: O Babalorixá Pai Danilo de Oxalá morreu na manhã de hoje aos 75 anos na capital. Considerado um dos principais líderes das religiões de matriz africana no Rio Grande do Sul, Pai Danilo estava internado no hospital de pronto-socorro após sofrer uma fratura no fêmur e também realizava tratamento de hemodiálise. Ao longo dos anos, participou de programas esportivos e também integrou coberturas de carnaval na Rádio Gaúcha. A família ainda não divulgou informações sobre os atos de despedida.
2: Um incêndio destruiu um restaurante e uma floricultura às margens da RS 287 em Santa Cruz do Sul na noite de ontem. Os estabelecimentos ficam na região de Linha Pinheiral. O combate ao fogo mobilizou equipes dos bombeiros de Santa Cruz e Vera Cruz e durou mais de 5 horas. O incêndio, de grandes proporções, só foi controlado nessa madrugada. Ninguém se feriu com gravidade. As causas ainda serão investigadas.
1: Um homem foi morto no final da noite passada após um desentendimento entre vizinhos em Cristal, no sul do estado. O crime ocorreu na Travessa Chuí. A vítima, de 66 anos, foi atingida por um objeto ainda não identificado. Ele não teve o nome divulgado pela polícia. Até o momento, ninguém foi preso. Agora em Porto Alegre, 22 graus é a temperatura, meio-dia, 57 minutos.
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2: 17 unidades de saúde estarão abertas hoje em Porto Alegre com oferta de vacinas contra a gripe, Covid e demais doses do calendário vacinal. As unidades Modelo, Pinheiro, 1º de maio, Lami, Diretor Pestana e Chácara da Fumaça vão funcionar das 10 da manhã até as 7 da noite. Outros 12 postos vão atender até as 4 da tarde. Já no domingo, 5 unidades abrem das 10 da manhã às 7 da noite. São elas: Moab Caldas, José Mauro Cerati Lopes, Assis Brasil, Bom Jesus e São Carlos. A iniciativa faz parte da Operação Inverno e seguirá até o final de agosto.
1: A operação da Transurb tem alterações neste final de semana para manutenção nos cabos do sistema de energia. Os serviços fazem parte das obras de reconstrução da subestação Farrapos, que abastece a sinalização do sistema. Desde o meio-dia, os trens circulam nos dois sentidos em via única pelas estações Farrapos, Aeroporto e Anchieta. Os intervalos entre viagens são de 20 minutos. Amanhã, o transporte em via única se repete no mesmo trecho.
2: O presidente do Supremo Tribunal Federal e do Conselho Nacional de Justiça, ministro Edson Fachin, criou um grupo de trabalho para realizar um pente fino nos penduricalhos pagos aos magistrados. A comissão terá até 6 meses para apresentar uma proposta que garanta a padronização, transparência e previsibilidade das parcelas remuneratórias do judiciário. A ideia é produzir um mapa dos valores pagos e acabar com distorções nos salários. A medida é mais uma forma de ampliar a fiscalização dos pagamentos a magistrados em meio à decisão do Supremo que limitou as verbas extras de caráter indenizatório, os chamados penduricalhos, no salário de agentes públicos. Em instantes, seleção brasileira enfrenta o Egito nesta noite em último amistoso antes da estreia na Copa do Mundo.
1: A Guarda Revolucionária do Irã afirmou ter disparado contra 4 petroleiros que tentavam atravessar o Estreito de Hormuz nesse sábado sem autorização. Além disso, o país disse ter atacado bases militares norte-americanas na região com mísseis em retaliação aos bombardeios dos Estados Unidos. Segundo a Reuters, as forças norte-americanas atacaram instalações costeiras do Irã após derrubarem drones lançados por Teherã em direção ao Estreito de Hormuz. Os dois países mantêm negociações para alcançar um acordo provisório para trégua na região.
2: A seleção brasileira realiza nesta noite o último amistoso antes da Copa do Mundo. Às 7 horas, a equipe comandada pelo italiano Carlo Ancelotti entra em campo para enfrentar o Egito. De Cleveland, nos Estados Unidos, o repórter Rodrigo Oliveira tem as informações.
7: A seleção brasileira utilizará o último teste antes da estreia no Mundial para realizar testes. O técnico Carlo Ancelotti promoverá 4 mudanças na escalação em relação ao último jogo contra o Panamá. A principal delas está no ataque. Igor Thiago ganha a vaga de Matheus Cunha, um centroavante de mais força. A ideia é ter uma alternativa de jogo testada para utilizar no Mundial. Marquinhos, após ser campeão da Champions League, volta à zaga. Douglas Santos receberá uma oportunidade na lateral esquerda. E Lucas Paquetá será tração no meio campo. No segundo tempo, 11 trocas serão feitas. E o goleiro Everton, do Grêmio, receberá sua primeira oportunidade sob o comando de Carlo Ancelotti.
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2: A próxima edição será amanhã ao 12:50. Boa tarde.
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9: 13:02.
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1: E a hora certa.
2: 13 horas e 16 minutos.
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1: 13:30.
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0: E a hora certa.
1: 13:42.
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1: E a hora certa.
2: 13 horas, 55 minutos.
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0: Juliette! Obrigado, meu amor!
1: Obrigada, galera! Obrigada, meninos!
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0: E a hora certa.
1: 14:07.
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0: E a hora certa.
1: 14:21.
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1: E a hora certa.
2: 14 horas e 34 minutos.
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0: E a hora certa. 14 horas e 48 minutos.
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0: E a hora certa.
1: 15:01.
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1: E a hora certa.
2: 15 horas e 14 minutos.
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1: E a hora certa.
2: 15 horas e 26 minutos.
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0: E a hora certa.
1: 15:35.
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0: E a hora certa.
1: 15:48.
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0: E a hora certa.
1: 16 horas e 1 minuto.
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1: 16 horas e 12 minutos.
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1: E a hora certa.
2: 16 horas e 24 minutos.
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0: E a hora certa.
1: 16:37.
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0: E a hora certa.
1: 16:50.
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1: E a hora certa.
2: 17:01.
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3: 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Música.

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4: E a hora certa.
5: 17 horas e 15 minutos.
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0: Rita. 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
1: E a hora certa.
2: 17:27.
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0: Márcio Matias!
1: Henrique Julião!
0: Mato Grosso Matias, muito obrigado!
2: Obrigado por terem vindo, irmãos. Muita honra pra gente, viu? Fazer parte desse projeto.
0: Obrigado de verdade pelo convite, obrigado pela oportunidade. É um prazer pra gente estar aqui. E muito obrigado, Marília! Isso é Zona Rural, quem gostou faz barulho, aê!
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Jorge Mateus, satisfação. Jorge Mateus.

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1: E a hora certa.
2: 17:55.
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0: E a hora certa.
1: 18 horas e 7 minutos.
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4: Todo dia, toda hora, 24 horas por dia, nós estamos aí os 7 dias da semana fazendo companhia pra vocês. Mais música sertaneja agora. Aquele abraço, tudo de bom.

0: E a hora certa.
1: 18:22. 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

0: Salete FM e a hora certa.
1: 18 horas e 29 minutos.
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3: A Eucaristia é a fonte e o ápice da vida cristã. Celebrar o sacramento da Eucaristia é celebrar a Páscoa de Jesus, isto é, celebrar a passagem da morte para a vida, da escravidão para a liberdade da graça. Na Eucaristia, entramos em comunhão com Jesus, pois comungamos do seu corpo e do seu sangue, e com isso, assumimos o seu projeto de amor. A Eucaristia é sacrifício de Cristo, não como sinônimo de sofrimento, mas como uma ação sagrada. Ao celebrar a ceia do Senhor, a comunidade retoma a oferta que Cristo faz de si mesmo na cruz e se inclui na mesma. 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

celebrarmos esta Santa Missa e nossa saudação aos ouvintes da Rádio Salete. Intenções da missa de hoje. 10º ano de falecimento de Norma Valatti Lazarim e pelo falecido Carlos Henrique Lazarim e pelos avós falecidos a pedido de Raquel e família. 1º ano de falecimento de Luiz Henrique Mariano Schwingel a pedido do pai Luiz Carlos. Pelos falecidos da família Sulzenko, em honra a Nossa Senhora Aparecida e São José, a pedido de Marlene. Pelos falecidos das famílias Reginato e Valmórbida e pelos amigos falecidos, a pedido de Genir Valmórbida. 5º ano de falecimento de Nayara Dalzotto Ritter, a pedido da família. Pelo falecido Osni Rodrigues, 3º ano de falecimento, a pedido de Jucimar e família. Pelos falecidos Armindo e Inês Magnagno, pela alma de Salete Vec Biolo, Eloir Vec Barancelli e Noili Vec Torriani. Pelos falecidos Alcide Seco, Maria Seco e Jair Seco, a pedido de Janice. Pelos falecidos Guilherme e Idalina Tavares e Pedro Lourenço Tavares, a pedido de Janice. Pelos falecidos Francesco Dalzotto e Leandro Dalzotto. Pelo descanso eterno de Lúcia Mior de Paula, Doralina Nunes Almeida, Adelina Soligo Pilar e pelas almas do purgatório. Em Jesus, toda pessoa pode sentir-se acolhida, pois sem fim é a sua misericórdia. Com alegria, vamos receber a procissão de entrada, coroinhas, as rainhas da João Pepa, ministros e os padres que vão celebrar esta Santa Missa cantando.

preciso saber segui-lo para reconhecer o Senhor. Certa como a aurora é a sua vinda, ele virá até nós como as primeiras chuvas, como as chuvas tardias que regam o solo. Como vou tratar-te, Efraim? Como vou tratar-te, Judá? O vosso amor é como nuvem da manhã.

receber. Diante da promessa divina, não duvidou por falta de fé, mas revigorou-se na fé e deu glória a Deus, convencido de que Deus tem poder para cumprir o que prometeu. Esta sua atitude de fé lhe foi creditada como justiça, afirmando que a fé lhe foi creditada como justiça. A Escritura visa não só a pessoa de Abraão, mas também a nós, pois a fé será acreditada também para nós que cremos naquele que ressuscitou dos mortos, Jesus, nosso Senhor. Ele, Jesus, foi entregue por causa de nossos pecados e foi ressuscitado para nossa justificação.

O Senhor esteja convosco. Proclamação do Evangelho de Jesus Cristo segundo Mateus. Naquele tempo, partindo dali, Jesus viu um homem chamado Mateus sentado na coletoria de impostos e disse-lhe: segue-me. Ele se levantou e seguiu a Jesus. Enquanto Jesus estava à mesa em casa de Mateus, vieram outros cobradores de impostos e pecadores.

Eu não vim para chamar os justos, mas os pecadores. Palavra da salvação.

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1: Creio em Deus Pai Todo-Poderoso, Criador do céu e da terra, e em Jesus Cristo, seu único Filho, nosso Senhor, que foi concebido pelo poder do Espírito Santo, nasceu da Virgem Maria, padeceu sob Pôncio Pilatos, foi crucificado, morto e sepultado, subiu aos céus, está sentada à direita de Deus Pai Todo-Poderoso, de onde há de vir.
0: Creio no Espírito Santo, na Santa Igreja Católica, na comunhão dos santos, na remissão dos pecados, na ressurreição da carne,
1: na vida eterna. Amém. Atentos aos apelos da Palavra de Deus, oremos pelas necessidades da Igreja e do mundo. E depois de cada uma das nossas preces, nós vamos responder. Pela vossa misericórdia, ouvi-nos, ó Pai.
2: Para que todos os
3: ministros da Igreja sejam promotores da misericórdia, da reconciliação e da paz, rezemos.
1: Pela vossa misericórdia, ouvi-nos, ó Pai.
4: Para que todos os segmentos da sociedade trabalhem pela acolhida das pessoas, sobretudo as que sofrem discriminação, violência e injustiças, rezemos.

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1: Lembrar alguns avisos, então, durante a semana próxima também teremos, não teremos missa no sábado, apenas no domingo, a missa gaúchesca. Convidamos a todos, as comunidades também do interior, que, as pessoas que queiram vir também piluxadas, para participar da celebração às 10 horas. E agradecemos ao coral que veio nos abrilhantar com estes cantos bonitos, vozes afinadas, parabéns e obrigado. Obrigado também a todos vocês que vieram, as comunidades do interior, Padre Renuíro, Padre Maurício, aos ministros Coruinhas, nossa gratidão. E vamos fazer então bonita festa dos nossos padroeiros, santos padroeiros. Então, obrigado a todos. E durante a semana nós vamos pela Rádio Salete, portal de Marcelino, vamos

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E nós queremos agora fazer uma homenagem à nossa bandeira italiana. Vocês viram que a bandeira entrou na procissão e, ouvindo as palavras do Padre José, tem tudo a ver com o que nós fizemos. Fizemos uma música, escrevi uma música e o grupo de viadutos interpreta esta música, né? E nós fizemos considerando como se fosse um hino, que ela conta a história, né? As cores da bandeira, o verde, o branco, o verde.

0: onde as pessoas se reuniam, e o vermelho representa o sangue. Para nós virmos os nossos antepassados que vieram ao Brasil e que foram para outros países, eles não foram de graça, não. Teve muita luta, teve muito envolvimento, teve muito sofrimento, perderam pessoas nas famílias. E a bandeira, ela tem este significado. Há 230 anos que essa bandeira, ela é um símbolo para nós, para a Itália, né? Então nós queremos cantar alguns versos que contem a história da bandeira e a luta de todos os italianos e os que não estavam na Itália também, que já tinham migrado para outros países, também lutaram muito para poder sobreviver, para ter um pedaço de pão para comer. Então nós vamos cantar esta música para vocês. Mais uma vez dizer muito obrigado pela oportunidade de estar aqui com vocês.
1: E antes do canto, que será o canto final da nossa missa, nós queremos mais uma vez agradecer a todos. Também queremos pedir de antemão desculpa se o nosso italiano não é o italiano mais correto, mas é aquilo que a gente aprendeu lá do nosso berço, da nossa casa, e que assim também a gente vai preservando a cultura. Vamos ficar de pé, vamos nos voltar à imagem de Nossa Senhora da Salete, e juntos nós vamos rezar. Ave Maria, piena de graça,
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1: 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Além da questão, né, do jogador, né, que ser a primeira Copa do Mundo e tal, enfim, ficar fora de uma Copa do Mundo às vésperas assim, é terrível. Mas também tem uma questão aí que ele é o único lateral que o Brasil tem ofensivo, né? E o Ancelotti, o teste hoje do Paquetá como meia-direita era exatamente o Paquetá vir para dentro, né, para ser mais um meio-campista, e o corredor ser do Wesley. O Danilo não faz isso. A entrada do Danilo já muda a mecânica pensada para o jogo. É, pode ser que ali na frente, até no decorrer do primeiro tempo, de repente o Rafinha vá para o lado direito, para o Brasil ter um cara ofensivo no lado direito, que era o Wesley, e não vai ser o Danilo, e não vai ser o Ibanez. Mexe muito na mecânica de jogo do Brasil uma ausência do Wesley na Copa do Mundo, então seria terrível. O Wesley até jogou de ala esquerdo na Roma, né, nessa temporada, mas fez uma boa temporada no futebol italiano. A Roma foi terceira colocada no italiano, ele foi titular. É um jogador que teria tudo para crescer até durante a Copa do Mundo. Se o Brasil perder, vai ser um peso enorme.
2: Parada técnica para hidratação dos atletas, e o Marquinhos deu uma chegada no Marmouche. Amarelo nele, Rodrigo.
3: Não é até agora a noite do Marquinhos, né? Porque ele foi driblado com muita facilidade pelo Marmouche, e para evitar uma jogada de ataque perigosa, ele deu um carrinho por trás, punido com cartão amarelo pelo árbitro. 1-1, informação Lojas Benoit.
2: Jogo parado para hidratação em Cleveland, tá 1-1. 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Bom, Arruda, vamos dar uma passada aí neste domingo de futebol, né? O que vai acontecer de principal aí pelo futebol? Seleção brasileira está jogando hoje, muitas seleções jogando hoje. Como é que vai ser o domingo, hein, Arruda?
4: Bom, deixa eu começar, Maiago, com a situação dos gaúchos na Série D do Campeonato Brasileiro, porque tem a última rodada da fase de grupos da competição. Todos os jogos ao mesmo tempo no grupo 16, o grupo dos gaúchos, que nesse momento tem possibilidades de avanço. Às 3 horas da tarde, jogando em Blumenau, o São José enfrenta o Blumenau, jogo no SESI Blumenau. O São José, Maiago, é quarto colocado com 10 pontos no grupo, está se classificando à próxima fase. No mesmo horário, no estádio Pioneiros, fora de casa, o Brasil de Pelotas enfrenta o Azures, lá no Paraná. O Brasil é quinto colocado com 9, está ficando de fora. É a situação dos gaúchos no grupo 16. No grupo 15, tem outros dois gaúchos, os jogos às 4 horas da tarde. No Estrela d'Alva, em Bagé, o Guarani enfrenta o Cianorte. O Guarani já está eliminado da competição. E o São Luís, no estádio 19 de outubro, em Ijuí, recebe o Joinville. O São Luís é quinto colocado com 12, por enquanto está ficando de fora. A situação dos gaúchos na Série D do Brasileirão, buscando um avanço à segunda fase da quarta divisão, Maiago.
2: É, boa sorte aí para São Luís, São José e Brasil, que ainda sonham com vaga na próxima fase na Série D do Brasileirão, né? O São Luís tem que ganhar o seu jogo, torcer por uma combinação de resultados. E na outra chave a disputa é direta entre os gaúchos, né? O São José só depende dele, o Brasil tem que ganhar e torcer para o São José se dá mal. Infelizmente só um dos gaúchos nesta chave vai passar. Quem sabe, né, o São Luís passe também, o Guarani já está eliminado. Última rodada da fase classificatória na Série D do Campeonato Brasileiro. Recomeça a partida em Cleveland, tá 1-1, Brasil e Egito. Ibanez está tirando parcialmente, ela quer para Lachin, tentou para Marmouche, corta Marquinhos, tira o chutão. Na sequência o Randy acaba ficando para trás, Rafinha tenta o passe na frente para o Vini Júnior. Não! Chegou, ganha hora para fazer, Vini! Salvo o goleiro Chomeir! O Vini Júnior saiu atrás do zagueiro, chegou na frente e perdeu, Rodrigo!
3: Belíssimo passe do Rafinha em profundidade. O Vini Júnior foi muito mais rápido que o Rani, adiantou. Olha, só faltou ele chutar com um pouco mais de força para fazer o gol. Chutou fraco e aí defendeu o Chomeir. 1-1, Ali Ben.
2: Tentativa agora do Egito e ele está dando falta em cima do Bruno Guimarães. O árbitro mexicano dá uma falta em cima do Bruno Guimarães. O jogador egípcio ficou reclamando. Então foi um ataque do Brasil e, na sequência, um quase ataque do Egito. 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Este é o Futebol da Gaúcha, anunciando para daqui a pouco Bola Parada com o comando do Jason Lisboa. 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O Brasil tem a bola dominada na sua defesa com Marquinhos. Marquinhos rolando, ela lateralmente para Ibanhes. Ibanhes domina, sai com bastante liberdade. O Egito dá espaço aí. Ele tenta com Rafinha. Rafinha para Igor Thiago. De primeira, matou no peito. Abriu demais. Chega para tirar a defesa do Egito ali. Com a sequência do Zico, que acaba perdendo a bola para Danilo. Danilo recupera para o Brasil. Toca atrás para Marquinhos. Marquinhos insiste de novo com Danilo. Quem diria, hein? Danilo de novo na seleção brasileira, hein? Reserva no Flamengo, convocado como lateral, e agora acaba ganhando a chance aí com essa lesão do Wesley. Será que o Wesley vai voltar a tempo na próxima semana? Será uma semana inteira, né, de tratamento aí do jogador que saiu machucado agora há pouco em Cleveland. E olha que jogada individual do Vini Júnior. Passou no meio de três, tocou na frente, boa chegada do Brasil. Rafinha bateu em cima do goleiro Schobin, ele caiu junto ao poste para defender, Rodrigo.
3: Esse é o Vini Júnior que a gente quer ver. Dominou de costas, marcado pelo Hassan e pelo Rani. E olha, numa gingada, ele conseguiu passar entre os dois egípcios, progrediu pelo lado esquerdo e passou para o Rafinha. Aí foi o Rafinha que chutou fraco, facilitando a defesa do Schobeir. Informação 1-1, Carhaus.
2: Tramontina, respeito pelo seu churrasco, tá 1-1, 28 do primeiro tempo, bola com a seleção brasileira de novo na defesa com Ibanhes. Ibanhes tocando para Douglas Santos, voltando para Ibanhes, campo de defesa, dali para Marquinhos, o capitão brasileiro se apresenta para receber, tem cartão amarelo, toca para o Ibanhes, agora pelo lado direito da defesa, Ibanhes vem buscar mais atrás, faz o tabelamento ali na direção do jogador que é o Bruno Guimarães, passa ali à frente da marcação feita pelo Marmucci, toca outra vez para Marquinhos, Marquinhos pela meia esquerda, abriu para Douglas Santos, recebeu Douglas Santos, voltou. Voltou a jogada mais atrás, outra vez para Marquinhos. Marquinhos tenta fazer a jogada pelo meio. Tabela com Bruno Guimarães, recebe de volta e abre bola para Ibanhes. Está 1-1 o jogo, o Brasil saiu na frente com um golaço do Bruno Guimarães. Mas Zico empatou para a seleção do Egito. E agora o Rafinha está perdendo a bola no meio campo e está cometendo falta. E aí uma falta marcada pela arbitragem em cima do camisa número 17, Lachin. Jogo parado. Cristiano Munari, 29 do primeiro tempo, 1-1 Brasil e Egito.
1: É, o Brasil teve uma grande chance com o Vini desperdiçou uma oportunidade com um jogador do nível dele, não pode perder, ali aos 25 no passe do Rafinha. Depois o Vini fez uma bela jogada e aí foi a vez dele dar o passe para o Rafinha, mas aí já não era uma chance tão clara, né? Tinha pouco ângulo, o Rafinha perdeu. São os dois principais jogadores do Brasil, os dois que apareceram nesses lances. Sumido até agora o Igor Thiago, tá? Pouca participação do Igor Thiago. E mesmo o Paquetá, né, que tem essa função de ser o terceiro meia, aparece pouco na criação. Aquela ideia de colocar o Paquetá no lugar de um atacante para ter um pouco mais de criação, até agora a participação criativa do Paquetá é quase nula, né? O Brasil totalmente dependente da dupla Vini e Rafinha para atacar.
2: 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Dominando a bola Ibanhes, Ibanhes tocando para Marquinhos. Marquinhos de novo avança para o campo de ataque e mete bola na ponta na direção de Wesley. Wesley recebeu, ou Wesley nada, Danilo, né? Wesley saiu machucado. Danilo recua, a bola para Marquinhos. Marquinhos para Ibanhes. Ibanhes de novo recebe. Ele que está tendo a chance de substituir ao Gabriel Magalhães. Tocando a bola para Marquinhos. Marquinhos invertendo aqui para a esquerda, para Douglas Santos. Douglas Santos mais no fundo para Vini Júnior. Tentou de primeira muito forte para o Rafinha. Corta bem posicionado ali Randy. Randy erra na sequência, ela vem para Rafinha. Rafinha para Bruno Guimarães. Tocou no meio, boa passada de bola agora pelo Casemiro. Casemiro abrindo para Danilo. Danilo tentou pelo meio, bola para Paquetá. Se atrapalhou todo e perdeu. Ela fica dominada por Fatu. Fatu domina, tenta a bola na frente agora para Trezeguet. Trezeguet protege pelo time egípcio. Recua a bola, tocando mais atrás para Marvan. Marvan para Fatu. Fatu atrás para Yasser. Yasser na defesa do time do Egito. Tenta o lançamento longo, buscando Hassan. Se antecipa bem Douglas Santos. Tirou bem, tirou para Rafinha. Rafinha tocou no meio. A jogada feita para Casemiro, que acaba errando o passe. E a defesa do Egito está tirando mais uma. Bola com Rani. Rani tenta o passe na frente, muito forte para o Hassan. E aí o Ibanhes com muita tranquilidade está recuando a bola para o Alisson. Em Porto Alegre, 7h37 da noite. 6h37, fim de tarde em Cleveland, nos Estados Unidos. Hora de se ligar no tempo e no placar. Amistoso pré-Copa do Mundo. Chegamos à marca de 31 do primeiro tempo. 1 para o Brasil, 1 para o Egito, Arruda.
4: Bom, outro amistoso que está rolando nesse momento em Fort Lauderdale. 0 para a Turquia, 1 para a Venezuela. Golaço marcado pelo Joseph Martinez. Ainda hoje, às 9 horas no Texas, a Argentina enfrenta Honduras. A Argentina anunciou neste sábado o corte do zagueiro Balerdi.
2: E agora o Brasil tentando a jogada na frente, a bola não chega, Bruno Guimarães brigou, mas erra o passe para o Igor Thiago, corta ali, Yasser, tentativa de frente agora com o contra-ataque, será puxado pelo Marmucci, Marmucci tocando para Hassan, Hassan está bem aberto aqui pela ponta direita, jogando com o pé esquerdo, fechou para o meio Hassan, tentou o passe na frente, ela ia para o Trezeguet, no meio do caminho Danilo está recuando a bola para o goleiro Alisson. 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Na Rede Gaúcha, Rádio Acústica de Camaquã, Difusora Fronteira de Arroio Grande, Itapejara de Itapejara, Irapuru de Passo Fundo, RCC de Santana do Livramento. Dezenas de emissoras que estão com a Gaúcha na Rede Gaúcha, rumo à Copa do Mundo. Faltam poucos dias para o começo da Copa, quinta-feira ela vem aí, e vem o Brasil com o Rafinha, driblou para cá, driblou para lá, pé esquerdo, Rafinha, show! Faz a defesa, mete pela linha de fundo. Quase, quase gol do Brasil, Rodrigo.
3: O Rafinha dentro da área entortou totalmente o Yasser. O Yasser ficou cambalhando, porque o Rafinha fez de conta que ia puxar para o meio para chutar de direita. Puxou para a esquerda, chutou de esquerda. E boa defesa do Schobeir. Escanteio para o Brasil. 1-1, informação Stock Center.
2: 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O placar é 1 para o Brasil, 1 para o Egito. Escanteio para a seleção brasileira. Lado direito de defesa do Egito. O Arto agora dá uma parada no jogo, porque lá dentro do gol, perto do Schobeir, o Ibanhas está ali atrapalhando. Bruno Guimarães vai cobrar o escanteio. Casemiro está pedindo. Escanteio a ser cobrado pela seleção brasileira, que tenta a marcação do segundo gol, autoriza o árbitro, vai Bruno Guimarães, ergue o braço direito numa jogada ensaiada, quem sabe aí lá vai Bruno, autorizado pela arbitragem, meteu bola alta na área, Schobeir, vai lá em cima, tira de soco e ela vai saindo pelo outro lado em lateral para o Brasil. 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Daqui a pouco, Jason Lisboa comanda o Bola Parada aqui no Futebol da Gaúcha. E a repercussão deste primeiro tempo até aqui, um para o Brasil, um também para o Egito. Hoje nós teremos, né, na programação da Gaúcha, né, na sequência do futebol, o balanço final com o Jason Lisboa e depois, né, o Potter Entrevista a partir das 10h30 da noite. Hoje o Potter Entrevista. Tentativa de jogada, Danilo, ele briga ali contra a marcação feita pelo Trezeguet, o capitão do Egito. Quem tocou por último foi o Danilo. A arbitragem está dando posse de bola que favorece a seleção do Egito. Estamos no primeiro tempo. Cristiano Munari é o comentarista do futebol da Gaúcha. Daqui a pouco ele vai discutir aí com o Jason Lisboa a situação do Brasil no primeiro tempo. E agora tem uma falta mais dura em cima do Bruno Guimarães, cometida pelo camisa 19, Marvan.
3: Assinalada pelo assistente na ponta direita. Vem bola na área do Egito. O placar é 1-1. 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
2: É, o bandeirinha marcou o Marvan. Não gostou, xingou o árbitro. Estava distante. Marcou atendendo o aceno do bandeira. Bruno Guimarães se desloca lá para perto da grande área, onde está Paquetá, Igor Thiago, Marquinhos e Banhas. E a falta vai ser cobrada pelo Rafinha. O Brasil na busca do segundo gol. Chegamos à marca de 35 minutos, vai autorizar a arbitragem, falta para a seleção brasileira, 1-1 Brasil e Egito. Cobrança feita pelo jogador brasileiro Rafinha. O Egito se defendendo agora, o goleiro Schobeir fez boas defesas até aqui, mas o Brasil não consegue vencer, está 1-1 o jogo. Vem Rafinha para a cobrança, levantou alto demais, passou por todo mundo e também pelo goleiro, é só tiro de meta, Rodrigo.
3: Cobrou mal, Rafinha, se foi para bater direto, ele errou a mira. Isso foi um cruzamento também. A bola passou muito alta, direto para a linha de fundo. 1-1, informação Infinity Pay.
2: Brasil que está jogando com a seleção do Egito, Munari, e que deve ter algumas peças diferentes daqui a uma semana contra Marrocos, hein, Munari? Na sua escalação do time que começa a Copa?
1: Ah, acredito que sim, né? Até agora, 35 minutos. O Ancelotti talvez repita o que fez contra o Panamá quando mexeu o time inteiro no intervalo. É, Igor Thiago não aproveitou, né? Se era briga, era com o Matheus Cunha, até agora nada. Mesmo o Paquetá, nessa ideia de ter mais um meio campista, não tá bem no jogo o Paquetá. O problema do Wesley, já projetando eventualmente o Wesley fora na estreia, perde um pouco a necessidade de ter o Paquetá, e aí tu vai precisar ter um ponta naquele lado direito para ser o cara do ataque por ali, né? O cara da amplitude. Aí cresce a chance de o Luiz Henrique, o Rafinha jogar por ali também, o Rayan. É, me parece assim, o jogo de hoje, o problema do Wesley, ele aumenta a chance do Brasil ter quatro atacantes de origem, não o Paquetá.
2: Trezeguet tocando a bola no meio. Marvan fez abertura para Fatu. Fatu levantou, bola alta na área. Douglas Santos tira antes do Hassan. A bola vai caindo para Vini Júnior, domina aqui pela lateral esquerda, ajeita a bola no meio para Casemiro. Casemiro tenta sair jogando, a bola não chega lá no Paquetá, quem está tirando é Danilo. Danilo tira mal, ela volta de graça para Marvan. Marvan domina, faz o tabelamento no meio, a tentativa de jogada mais uma vez agora da seleção egípcia lá pelo lado esquerdo. Marmouchi está dentro da área pedindo, a bola recuada para Marvan. Marvan para Fatu, aberto pelo lado esquerdo. Trezeguet se movimenta para receber, não recebe, a bola volta para Marvan. Marvan tem o Zico ali pertinho dele, faz o tabelamento.

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1: É, o Egito agora aperta a posse de bola brasileira. Marquinhos consegue tocar, toca a bola mais na frente. Ela fica dominada pelo Bruno Guimarães, se desloca ali para receber Ibanhes. Ibanhes recebendo, lado esquerdo da defesa, boa bola para Rafinha. Já vem dois na marcação, ele consegue o toque para o Bruno. Bruno fez um para fazer, chobei, cai no canto. Primeira vez que o Thiago teve a chance e ele não aproveitou, Rodrigo Oliveira.
2: O lado bom é que o Bruno Guimarães deu um passe perfeito e de forma rápida por Igor Thiago. O lado negativo é que os nossos jogadores estão consagrando o Chobeir. Ele está bem, mas os chutes são só em cima dele. Igor Thiago, vice-artilheiro da Premier League, chutou em cima do Chobeir e desperdiçou o que seria o segundo gol do Brasil. 1-1 em formação KTO.
1: E aí, Munari, o goleiro defendeu ou o centroavante que perdeu?
3: Não, aí tem que fazer, né? Tem que fazer o Igor Thiago. Para o atacante que está recebendo a chance, né? O último amistoso antes da Copa do Mundo. Não está aparecendo tanto no jogo. Teve essa chance aí, é hora de se consagrar, né? Perdeu a chance, mas de novo uma participação boa do Bruno Guimarães, tá? Bruno Guimarães é um bom destaque do Brasil no jogo. É, e o do Igor Thiago, centroavante da seleção brasileira numa Copa do Mundo, ele tem que fazer esse gol.
1: O Egito tenta responder, Alisson tem que sair da área, tira mal. Na sequência o Casemiro chega atropelando. E sai reclamando o Casemiro, mas ele atropelou o egípcio aí, Rodrigo.
2: Ele teve que consertar um chutão meio canelaço do Alisson, né? O Alisson, em vez de dar um balão pra frente, deu um balão para a intermediária defensiva e o Casemiro teve que fazer a falta.
1: Fez a falta, o Egito cobrou rápido, bola na ponta, chega pelo lado direito na tentativa ali o Zico. Chuta em cima do Douglas Santos, está ganhando escanteio o time do Egito. 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
2: Eu vou bater na madeira aqui, a gente torce para que dê tudo certo com o Wesley. Mas na eventualidade de ser uma lesão séria, e esse risco há, né, não dá para negar, e ele ser cortado, o Brasil tem até daqui a 6 dias, até 24 horas antes da estreia, para trocar o Wesley nessa eventualidade por alguém da pré-lista. Depois do escanteio eu te digo quais os laterais da pré-lista.
1: Escanteio, Hassan cobrou, bola alta na área, subiu para tirar, Igor Thiago divide, Paquetá perde, na sequência para Lachin, bola dentro da área, corta Marquinhos, completa dali Douglas Santos, ela fica dominada pelo lado agora com o Trezeguet, e na sequência acaba tocando por último lateral para a seleção brasileira. Vamos na lista então, laterais direitos que estão na pré-lista, que podem substituir ao Wesley caso ele seja cortado.
2: Não é muito animador essa pré-lista, tá, mano? Luciano Juba do Bahia e Vitinho do Botafogo. E o Paulo Henrique do Vasco. São esses três os laterais direitos.
1: Babunari. Vitinho e Paulo Henrique. Eu ia de Vitinho, né? Do Botafogo.
3: É duro, tá? É duro, mas eu também vou com o Vitinho, sem dúvida nenhuma. Não, Paulo Henrique, na seleção brasileira, até fez o gol lá contra o Japão, mas também defensivamente sofreu, né? É, seria o Vitinho, mas eu acho que a ideia vai ter que passar por uma mudança tática, tá? É, um lateral direito que pode ser até o Ibanhes mais defensivo e inverter essa subida, né? Porque como é que o Brasil vem jogando com o Wesley? O lateral esquerdo fica, né?
1: Agora tocou no meio, Vini, afasta! Randy, quase que dentro do gol. O Igor Thiago agora era para fazer e de novo ele tentou o passe. Vem contra-ataque do time do Egito com o Marmouche pelo lado direito. Lá vai Marmouche, Douglas Santos. Era o Ibanhes que estava no lance para recuperar. Rodrigo Oliveira, mais um gol incrivelmente perdido pelo Brasil.
2: A sensação aqui do estádio, Mago, é de que o Igor Thiago está com medo de ser feliz. Por ser jovem, é a grande chance da vida dele. É para fuzilar o Chobeir. Bela troca de passe rápida entre Bruno Guimarães e Casemiro. Casemiro pifou o Igor Thiago. Igor Thiago, não sei se ele se atrapalhou no domínio, chutou fraco. Era para ter chutado forte. Tem que chutar forte no canto. Ele fez 22 gols na Premier League. Só fez menos gols que o Haaland. Ele sabe fazer gol. Só tem que perder o medo de ser feliz, Maiago. 1-1 em formação KTO.
1: É o passe de novo agora do Casemiro. E aí ele ficou com o goleiro... E aí não passou, não chutou, a zaga chegou, Munari. Mais uma falha do centroavante brasileiro.
3: É, teve, acho que teve

0: o corte do zagueiro, tá? O zagueiro é quem faz a bola ir em direção ao Vini, nem foi passe do Igor Thiago. Mas igual, ele demorou demais até para decidir qual perna que ele iria finalizar, né? Que o lance estava mais para dominar com a direita e finalizar com a esquerda, e ele ficou tentando trazer para a direita e deu tempo pro zagueiro chegar. Mas é isso, tem que fazer, segunda chance, né? Que o centroavante perde. Ele apareceu pouco no jogo, e nas duas que ele apareceu eram boas chances e ele não fez.
1: Falta brasileira, Douglas Santos meteu bola alta na área, show, ir, dá um tapinha, ela cai, Danilo tentou cruzar, fechado! No primeiro pau, o Brasil tentou com o Casemiro, o juiz está dando tiro de meta, Rodrigo não tocou em ninguém, segundo a arbitragem.
2: O Casemiro está reclamando que teve algum desvio, eu confesso que eu não vi desvio nenhum. Casemiro mandou para fora, ai, Alisson!
1: O Alisson teve que sair fora do gol ali. O Brasil consegue agora, na tentativa do Egito, cobrar rápido. A bola é tocada para o goleiro brasileiro, que aí sim dá um chutão. Rodrigo até parou aí, porque, claro, o Rodrigo está em tempo real lá, viu que o lance era de perigo. E agora o Egito tem o domínio novamente.
2: Agora o Ancelotti vai ter que arrumar esse recuo para o Alisson. Ou aquilo que o Marquinhos tentou fazer, isso aí está dando problema.
1: Paquetá, Marquinhos, tocando no meio, Casemiro, passa em profundidade, a tentativa, na frente, Rafinha, ganha dividido do Rani, consegue o cruzamento, Tchim, metendo pela linha de fundo, 44, em Porto Alegre, 10 para as 8 da noite, 10 para 7, em Cleveland, hora de se ligar no tempo e no placar. Amistoso pré-Copa do Mundo, 44 e 20, primeiro tempo, um Brasil, um Egito, Arruda.
3: Amistosos encerrados neste sábado em casa, os Estados Unidos perderam para a Alemanha por 2-1. E a Inglaterra, jogando em Chicago, fez 1-0 na Nova Zelândia com o gol marcado por Harry Kane.
1: Olha aí, o Haiti meteu 4 na Nova Zelândia, a Inglaterra só ganhou de 1. Olha a bola do Bruno Guimarães, cobrança de escanteio, bola alta na área. Yasser desviou, é novo escanteio para a seleção brasileira. Só que o Haiti acabou perdendo para o Peru também, né? Que nem a Copa vai. É um
3: Do Mano
1: perde e ganha
3: Menezes, né?
1: danado. Peru do Mano Menezes. Acontece, né?
2: Quatro.
1: Quatro! Vamos a 49. 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Placar de um para o Brasil, um para o Egito. Brasil saiu na frente com um gol de Bruno Guimarães. O Egito empatou com o Zico. E agora Rafinha está cobrando escanteio. Perna esquerda na bola. Por baixo, Fatu mergulha para tirar. Tira de cabeça, a bola volta lá atrás para o domínio brasileiro com Douglas Santos. Douglas Santos tocando na direção do Danilo. Danilo para Rafinha. Rafinha recebe pela ponta direita com o pé esquerdo. Fechou para o meio. Conseguiu o cruzamento na área. Subiu para tirar. Yasser, na sequência, tentativa do Casemiro. Corta a defesa egípcia. Com o Marvan tocando para o Hassan. E agora uma chegada. Mais uma chegada forte do brasileiro em cima do Hassan. O juiz está dando só lateral. Casemiro passou do lado ali, bem quietinho aí, Rodrigo.
2: O Casemiro fugiu do árbitro, como que diz, ó, não fiz nada, não é comigo. Hassan reclamou de falta, o árbitro só deu o lateral. É a experiência também, né? Vê que o árbitro pode mudar de ideia, sai de perto para não dar ideia. E o placar é 1-1, informação Tramontina.
1: 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Daqui a pouco, bola parada no
2: Aquecimento.
1: futebol da gaúcha, 46. Vamos a 49, Rodrigo.
2: O goleiro Everton do Grêmio já está no aquecimento. Ele não está com os demais jogadores de linha que aquecem, mas ele está no banco fazendo exercícios de mobilidade. Até porque ele vai entrar. O Ancelotti não deixou claro quando, mas eu imagino que vai ser no intervalo, né? Até para dar um tempo para ele e um tempo para o Ederson, que já jogou segundo tempo contra o Panamá.
1: Vem, Brasil! Igor Thiago tentou, apareceu no meio do caminho. Randy tocando na frente para Trezeguet. Trezeguet faz o tabelamento com o Zico. Zico abre na ponta esquerda para Fatu. Fatu devolve a bola de novo, outra vez na tentativa ali com o Trezeguet. Carrinho feito pelo jogador brasileiro ali na disputa de bola. O Paquetá e o último toque é do egípcio. A arbitragem está dando lateral para o Brasil. 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
1: Gaúcha na Copa, já com boa parte da nossa equipe já nos países da Copa, né? Não só nos Estados Unidos, mas também estaremos no Canadá e no México. Vini Júnior lançado na ponta esquerda contra o Rani, tentou na frente, que bolão para a chegada do Douglas Santos, cruzou para o meio, não chega o Igor Thiago. Corta Rani, na sequência Hassan, tenta o passe pelo meio, toca para Lachin, ele perde a dividida, a chegada é boa do Bruno Guimarães, ajeitou, bola mais atrás para o Danilo, de fora da área, conseguiu o cruzamento, buscando o Vini Júnior, corta Rani, Vini Júnior vai pegar a sobra, aperta a marcação em cima dele, são três egípcios, o Vini tentou passar, caiu! Os brasileiros estão desesperados pedindo pênalti, ele está dando só tiro de meta aí, Rodrigo!
2: Numa primeira impressão aqui do estádio, o Vini Júnior tentou sozinho driblar três marcadores, foi feito o desarme limpo e ele caiu. Não simulou, mas caiu porque trombou com três jogadores ao mesmo tempo. O Vini reclama com muita convicção de pênalti, o Casemiro também. Na primeira análise aqui do estádio, para mim não foi nada.
1: Nós temos VAR, né, Munari? Que é um mexicano, José Carlos Rivero.
0: Tem um toque ali do zagueiro no Vini, acho que o Vini valorizou. É aquele tipo de lance que aqui no futebol brasileiro a gente costuma ver interferência do VAR, né? Na Copa do Mundo a tendência é que não tenha interferência, porque na Copa do Mundo o se valoriza mais o que tem no campo e só, o VAR só vai chamar quando tiver um erro claro. A gente não sabe qual o padrão que vai ser seguido pelos mexicanos aí. Mas eu acho que o Vini forçou um pouco mais. Mas assim, no Brasileirão chamam, né? No Brasileirão chamam. Na Copa do Mundo a tendência é que isso não aconteça, porque na Copa do Mundo a ideia é a seguinte: só chama o cara do campo quando tiver um erro claro. Aqui a gente chama pro cara ver duas vezes o lance.
1: Olha o egípcio tentando lá, mas não consegue a jogada. Zico, ela cai para Rafinha, o lançamento é longo e o Vini Júnior está impedido. 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Em Porto Alegre, faltam 5 minutos para as 8 e o árbitro mexicano Adonai Escobedo aponta para o centro. Fim de primeiro tempo em Cleveland. Um para o Brasil, um para o Egito. Vem aí bola parada no futebol da gaúcha, Jason Lisboa.
4: Gustavo Manhago, que narrou os primeiros 48 minutos de bola rolando em Cleveland. Brasil 1, Egito também 1. Voltamos ao estádio, ao Huntington Bank Field, a cabine da gaúcha. Rodrigo Oliveira, a saída de campo aí em Cleveland.
2: A grande preocupação dos jogadores do Brasil é consolar o Wesley. Ele caminha mancando da perna esquerda, tá muito nítido, viu, Jason? De que ele tem, no mínimo, uma suspeita de lesão preocupante. E os jogadores se preocupam não com o jogo, em sua maioria, mas em consolar o Wesley, que está arrasado com medo de perder a Copa. O goleiro, o Everton, do Grêmio, tão logo acabou o jogo, ele saiu correndo para o vestiário, já em ritmo de aquecimento. Sabe que vai entrar aqui no Huntington Field.
4: Você tá vendo aí no estádio a saída do Wesley, é isso, né, Rodrigo? Você consegue visualizar. Isso.
2: Mancando bastante. Ele está acompanhado do médico Rodrigo Lasmar agora. Ele consegue caminhar, mas ele manca da perna esquerda. E assim, não tem muito que o médico possa examinar agora, né? Porque a suspeita é de lesão muscular. Tem que fazer o exame depois do jogo. Então, o que cabe ao médico agora é consolar o jogador, né? Não sei, Geise, eu não sei nem o que se diz para um atleta numa situação assim, né? Porque tu não pode chegar e dizer, calma que vai ficar tudo bem. Ninguém tem como garantir isso pro Wesley, que ele vai jogar a Copa. Então tem ali uma corrente de solidariedade dos jogadores e do médico, mas o Wesley vai ser reavaliado e certamente preocupa para a Copa do Mundo.
4: É a preocupação brasileira após esse primeiro tempo, último teste antes da Copa, e o lateral Wesley sai com suspeita de lesão muscular. É o bola parada aqui na gaúcha na noite deste sábado. 21 graus, não, deixa eu atualizar aqui, ó, F5, 17 graus a temperatura neste momento em Porto Alegre. 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O destaque do comentarista Cristiano Munari, a preocupação de momento se chama Wesley Munari.
0: É verdade, Geis, é uma preocupação, porque o Wesley, ele é muito importante para a seleção brasileira, não apenas pela qualidade, e sim pela questão tática, uma

0: Saída do Wesley da Copa do Mundo tem que vai levar o Ancelotti a ter que mudar muito da mecânica ofensiva do Brasil. Então essa foi uma preocupação muito grande do primeiro tempo. De um primeiro tempo que o Brasil criou boas chances, tá? E aí a segunda preocupação é em relação ao desperdício, né? Rafinha, Vini e Igor Thiago perderam boas chances de colocar o Brasil em vantagem no primeiro tempo.
1: 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O Charles está comentando aqui, zaga do Brasil é muito fraca. O Five Level deveria ter colocado Beraldo na lista. Jogava com linha de quatro zagueiros.
0: Sim, Beraldo deveria estar na lista no lugar do Bel Pereira e seria uma opção tanto para a zaga lateral e também volante.
1: Aí, portanto, carimbando o Cristiano Munari e aprovando a ideia do nosso ouvinte. E no YouTube, telespectador, que também está mandando a sua mensagem, faça como ele. Mande no arroba Gaúcha Esportes no YouTube a sua pergunta para Cristiano Munari. Pode elogiar, pode criticar também, que a gente coloca no ar o seu recado. Participe da nossa transmissão com imagens no YouTube, arroba Gaúcha Esportes. Agora, uma pausa rápida antes de ouvirmos Lucas Arruda e os jogos em andamentos amistosos antes da Copa do Mundo.
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1: Muito bem, são 8 horas no sinal. Você ouviu há pouco, 8 horas deste sábado, dia 6 de junho de 2026. O Brasil está empatando 1-1 com o Egito. Jogo que acontece em Cleveland, nos Estados Unidos. É o último teste brasileiro antes da Copa do Mundo. Gustavo Silveira manda sua mensagem aqui no chat, no arroba Gaúcha Esportes. O meio com o Fabinho, Paquetá e Danilo estava melhor. Daqui a pouco o Munari fala sobre isso. O Gustavo também complementa aqui. Os caras pedindo Pedro, que há 4 anos não tocou na bola na Copa do Mundo. Tá louco? Calma, Gustavo. Lucas Arruda, o que de mais importante está acontecendo, já aconteceu e ainda vai acontecer neste sábado de futebol?
5: Bom, Jason, tem um outro amistoso em andamento também no intervalo lá em Fort Lauderdale, nos Estados Unidos. A Turquia está empatando com a Venezuela. A Turquia vai para a Copa, a Venezuela ela está fora, e os turcos buscaram o empate nos acréscimos da etapa inicial, um gol contra do centroavante Martínez, depois de um quase gol olímpico da Turquia. O Arda Güler do Real Madrid cobrou o escanteio direto no travessão, no rebote o gol foi contra. 1-1 por enquanto nesse amistoso que está em andamento. Já encerrados hoje, Jason, vários jogos importantes com várias seleções que vão à Copa do Mundo. A Bélgica fez 5-0 na Tunísia, jogo em Bruxelas pela manhã, com destaque para o gol do Kevin De Bruyne. Portugal, em Lisboa, venceu o Chile por 2-1. Bruno Fernandes fez um gol de fora da área e é um jogo que foi marcado pelas expulsões do Rafael Leão e também do Ivan Román, zagueiro do Atlético Mineiro. Os dois brigaram, se socaram, enfim, teve cartão vermelho para os dois lados nesse jogo. Encerrados também, 1 para os Estados Unidos, 2 para a Alemanha, Sané e Havertz os gols da Alemanha, e a Inglaterra venceu apenas por 1-0 a Nova Zelândia, 1-0 apenas com o gol do Harry Kane de cabeça. Alguns dos amistosos encerrados hoje, e o destaque principal, Jason, a Escócia enfrenta o Brasil na terceira rodada da fase de grupos, fez 4-0 na Bolívia, todos os gols na etapa inicial.
1: 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Agora espaço para a Central de Jornalismo Geral da Gaúcha. Alô, Camila Bengo.
6: Um homem de 22 anos foi preso em flagrante em Gravataí, na região metropolitana, suspeito de matar o próprio pai a facadas. A vítima, Renato Conceição Batista, de 40 anos, foi encontrado morto na manhã de ontem, nas proximidades da estrada Dionísio Cardoso de Lima, no bairro Neópolis. Segundo a Polícia Civil, o crime teria ocorrido após uma discussão entre pai e filho durante o consumo de bebida alcoólica. O suspeito fugiu, mas foi localizado e preso no mesmo dia. A faca usada no crime foi apreendida. O homem foi autuado por homicídio e encaminhado ao sistema prisional.
1: Valeu, obrigado, Camila Bengo, com informações da Central de Jornalismo Geral da Gaúcha, aqui no Bola Parada. 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O Cristiano Munari, aqui na live, no arroba Gaúcha Esportes, teve um ouvinte que colocou o seguinte, sobre a seleção brasileira. O Antônio, seleção comum, igual às outras. Falta o extra classe. É a opinião do Antônio aqui na live.
0: Eu acho que tá correto, é uma seleção, ela é comum, ela é igual às outras, quais outras? As principais seleções ali, quem é que tem o extra classe? A Argentina tem o extra classe? Tem. Ele tem 30 e vai fazer 39 anos daqui a alguns dias.
1: Portugal?
0: Portugal tem o extra classe que vai fazer, ele é com 85, né? 41 anos, fez 41 no começo do ano. Quem mais extra classe?
1: França.
0: França tem o extra classe, o Mbappé. Esse sim, no auge da forma. Eu acho que o Lise para extra classe já é exagero,
1: Inglaterra,
0: tá?
1: Inglaterra não tem.
5: Espanha tem também, né?
0: Espanha tem o Yamal, esse sim, né? Um jovem extra classe, que tá lesionado, né? Não deve jogar a primeira fase.
1: Inglaterra não tem?
0: A Inglaterra tem um centroavante, que é o melhor centroavante do mundo, mas eu não sei se extra classe, assim... Acho que seria um exagero, tá? Extra classe eu fico Messi, Cristiano, Mbappé e Yamal. E o Neymar, que poderia ser, ou que já foi em algum momento, mas que há muito tempo não joga em alto nível. Mas não vai ser o extra classe. O Neymar pode até ajudar a seleção brasileira, mas não vai ser o Neymar daquele Neymar de 22 até, do que ele já foi, né? E é por isso que a Copa do Mundo é uma competição aberta, porque ela não tem tantos craques assim e ela tem muitas seleções com problemas. E o Brasil, como a gente falou, foi uma seleção montada pelo treinador no último ano. Agora o Brasil tem um extra classe que está no banco. Esse é extra classe. É, um dos maiores treinadores da história do futebol, se a gente for colocar da atualidade entre os cinco maiores, maior vencedor de Champions, então a maior chance do Brasil para mim ela tá pelo banco, que o Brasil tem o melhor treinador da Copa e ele pode fazer a diferença.
1: Muito bem, este Cristiano Munari aqui no Bola Parada, com um sábado recheado de amistosos, seleções que jogarão a Copa, outras não, e que estão se enfrentando. Mas que história é essa de campeão aqui no Brasil, Lucas Arruda?
5: O futebol não parou no Brasil, Jason Lisboa, a Série A está pausada, mas tem outras competições acontecendo. Por exemplo, a Copa do Nordeste teve hoje o seu campeão. O Vitória, no estádio Barradão em Salvador, venceu o Fortaleza de virada por 2-1. Já havia vencido também por 2-1 no Castelão. Vitória é o campeão da Copa do Nordeste de 2026. Luiz Fernando marcou para o Fortaleza, mas Emanuel Martínez e Renato Kaiser fizeram os gols. Renato Kaiser, tu viu no último jogo, Jason, no Castelão? Xingado pelos torcedores do Fortaleza, tentou se explicar, tentou justificar, não quiseram ouvir ele, foi lá e guardou hoje 2-1 para o Vitória, campeão do Nordeste de 2026.
1: Muito bem, tá aí o Vitória, que tá fazendo um campeonato brasileiro razoável para sua realidade, né? A ideia é só se manter na primeira divisão, a mesma ideia da dupla Grenal, e tá ganhando título. Isso é importante lá para a equipe de Salvador. Munari, quero falar um pouco mais sobre esse jogo, sobre esse primeiro tempo. Igor Thiago e Vini perderam gols. Eu vou colocar minha tese aqui que eu falei durante o jogo, tá? O gol que o Igor Thiago perde, aquele chute que ele dá, eu fiquei com a impressão, Munari, que foi o nítido chute onde o cara não enfiou o pé na bola com medo de fazer esse movimento, porque era um chute meio lateral, né? E daqui a pouco sentir uma coxa, sentir algo, algum problema que pudesse colocar em risco a sua ida para a Copa. Eu fiquei com essa impressão da falta de força, mas o Brasil teve duas chances muito claras, né?
0: Ah, pode ser. Depois da lesão do Wesley, ali os jogadores, claro, sentem, né? Todo mundo tá com medo. O medo, ele já existe antes. Quando tu vê o companheiro sair machucado e a situação como foi, é normal. É, o Brasil jogou um pouquinho com o freio de mão puxado, mas ainda assim, tá, se não foi coletivamente uma grande atuação, e de fato não foi, o Brasil teve o gol com o Bruno Guimarães, o Brasil teve uma chance que o Vini perde num passe do Rafinha, que é uma chance assim, não pode perder, inacreditável. O Brasil tem um lance depois do Rafinha, que ele dribla o zagueiro e finaliza, o goleiro defende, e tem as duas chances do Igor Thiago, a primeira que ele finaliza fraco, como tu falou, e a segunda que ele demora para finalizar, divide com o zagueiro, e ela até sobra, quase sobra pro Vini. Então eu tô contando aqui 5 chances claras de gol, 5 chances claras. Foram 9 finalizações do Brasil no primeiro tempo, e o Egito teve uma finalização só, que não foi nem chance criada pelo Egito, né? Então a defesa do Brasil, não é que ela se comportou mal marcando, ela entregou, né? Ela entregou um gol no lance do Marquinhos, e depois teve um outro erro, né, no lance que o Marquinhos dá o passe para trás, e o Alisson já estava de costas, e quase que o Brasil dá uma outra chance. Então, me parece aí um pouco de falta de atenção, principalmente do Marquinhos. O lance do gol, o Marquinhos, ele não olha totalmente, ele até levanta um pouco a cabeça, assim, mas não, ele não faz todo o giro por trás do ombro para ver se tinha alguém do Egito, e acaba dando o passe ali nos pés do Zico. Mas o Brasil criou, assim, acho que o Brasil criou mais hoje do que no primeiro tempo contra o Panamá. Então, o Brasil, contra o Panamá, o primeiro tempo termina 2-1 para o Brasil, é uma seleção mais fraca. O Brasil não criou tanto, não. Hoje criou mais, desperdiçou. Mas o que fica de ruim é essa imagem dos erros, né? O erro do gol. E porque o centroavante perdeu o gol, né? Porque tem esse momento. O que é ruim? É ruim não criar? Mas se tu cria e não faz, aí tu começa a olhar para os jogadores que perderam. Ah, o Vini perdeu o gol? Ok, o Vini é o Vini, né? Já foi melhor do mundo, do Real Madrid. Mas o Igor Thiago, que está buscando um lugar, que está brigando por vaga, ele sai um pouco queimado. Se ele for substituído agora no intervalo, eu acho que ninguém vai discutir a titularidade dele contra Marrocos na estreia, né? Ele perde hoje a chance de ganhar a vaga de titular, pelo menos, para o começo da Copa do Mundo.
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1: 8:11. Bom, Cristiano Munari, lá em Cleveland, no estádio, no palco do jogo, Rodrigo Oliveira. A informação da TV Globo é de que o Wesley sentiu a virilha, né? É um problema, talvez se fosse a coxa, poderia ser melhor resolvido nos próximos dias. A lesão da virilha, lesão muscular na virilha, ela é uma lesão que você não consegue recuperar em pouco tempo. Eu acredito nisso, pelo menos. Acho que teremos aí desdobramentos nesse pós-jogo. Rodrigo Oliveira, aí em Cleveland, para termos a certeza ou não da situação do Wesley para a sequência, né, para a estreia na Copa do Mundo.
8: A gente vai ter no pós-jogo, Jason, talvez um termômetro do grau de preocupação. Agora, o diagnóstico preciso do que vai acontecer vai ficar para amanhã ou segunda-feira. Já estou vendo. A CBF às vezes coloca o médico Rodrigo Lasmar para fazer um pronunciamento em casos assim, mas já estou imaginando alguém da CBF dizendo: jogador será reavaliado amanhã, vai fazer exame e com base no exame será definida a situação. Agora, o que a gente vai ter no pós-jogo é o termômetro, né? O semblante do Ancelotti, o semblante do Wesley quando ele passar na zona mista. Os jogadores estão passando agora e eu vou pegar a caneta aqui e ver quem é que vai entrar para poder dar a escalação do segundo tempo, tá? Já chamo, Jason.
1: Vai firme nessa. Rodrigo Oliveira tá lá no estádio, no palco do jogo, tá acompanhando de perto a movimentação, viu a saída do Wesley caminhando com dificuldades e sendo amparado pelos seus companheiros. E agora o Rodrigo tá fazendo ali o registro do retorno da seleção brasileira para a segunda etapa, tá ligando o rádio agora, seja bem-vindo, estamos no Bola Parada, um para o Brasil, um também para o Egito, é o último teste antes da Copa do Mundo, estamos com imagens também no @ Gaúcha Esportes no YouTube. Rodrigo Oliveira.
8: Achei que vamos lá, Danilo, o Everton joga, tá? O Everton já tá no gol. O Danilo segue como lateral direito e capitão. A zaga, Bremer e Léo Pereira. E na lateral esquerda segue o Douglas Santos. No meio campo, Fabinho e Danilo Santos. E o quarteto ofensivo tem o Luiz Henrique, o 19, Hendrick. Hendrick, Matheus Cunha e me parece ser o Rafinha na outra ponta. É isso aí.
1: É, o Matheus Cunha aparece com a 9 no campo.
8: O Everton, Danilo, Bremer, Léo Pereira e Douglas Santos. Fabinho e Danilo Santos. Luiz Henrique, Hendrick, Matheus Cunha e Rafinha. Troca quase tudo. Só o Danilo que já tinha entrado e o Douglas Santos é que permanece na lateral esquerda.
1: E o Rafinha, né? Não quero...
8: E o Rafinha, tem razão.
1: Não quero bater o desespero, mas a gente está confirmando o Salah na seleção do Egito. Não sei se, não, se outros também acabaram não trocando. Mas as duas equipes retornam para a segunda etapa. É isso, né, Rodrigo?
8: Isso, agora que eu já fiz a escalação no Brasil, eu vou pegar do Egito.
1: Não vai ser tarefa fácil. A bola vai voltar para os amigos.
7: Uma mistura do Brasil com o Egito.
1: Vamos fazer essa mistura, Rodrigo. Vamos fazer uma jornada disruptiva, né? Vamos lá, Gustavo Iago, o segundo tempo é teu.
7: De volta para mais 45 minutos no Huntington Bank Field em Cleveland. Autoriza o árbitro e a bola de novo está rolando no futebol da Gaúcha. Brasil e Egito, tá 1-1. O Brasil mudou 8 jogadores neste intervalo. 8 novos jogadores. Rapaz, já teve uma entrada agora do Danilo. O árbitro disse que foi cabeça com cabeça. O Fatu levou a pior, tá caído. Põe a mão na testa, olha as mãos, volta a mão na testa. Danilo chegou atropelando aí o Fatu, lateral esquerdo do Egito, Rodrigo.
8: É, mas o árbitro, pelo visto, disse que não foi nada demais. O Egito fez poucas trocas, né? Pelo que eu consegui ver até agora.
7: Que bom.
8: Eu consegui ver já quem entrou, pelo menos alguns. O 6, Abdel Romain. O 10, Mohamed Salah. E o 19 já estava. Basicamente é isso. Se eu captar mais alguma aqui, eu chamo e conto com a ajuda de vocês também.
7: É, aos poucos vamos tentando identificar aí as trocas do técnico Hossein Hassan.
5: Manhago.
7: Esse centroavante do Egito na Copa de 90, diga.
5: E o Everton volta a vestir a camisa da seleção brasileira em um jogo depois de 3 anos e 3 meses. A última vez em março de 2023, Marrocos 2, Brasil 1, primeiro jogo desse ciclo pós-Copa do Mundo. 3 anos e 3 meses depois, o Everton volta a atuar com a camisa da seleção brasileira.
7: Muito bem, assim que possível vamos tentar confirmar quem saiu no time do Egito e confirmar as trocas também. Por enquanto...
8: Eu não estou achando o Trezeguet, número 7.
7: É, o capitão acho que foi um pelo outro, né? Porque o Salah assumiu a braçadeira ali.
8: O Rani, lateral direito, o Rani está ali. Eu não acho também o 12, o Haitan Hassan. Também não encontrei. E entraram o Abdel Romain 6 e o Salah 10. Aparentemente duas trocas apenas ainda a confirmar.
7: Confirma o nome do funcionário, esse número 6 aí do Egito.
8: Abdel Romain.
7: Abdel Romain. É, as trocas que aconteceram neste intervalo, é um amistoso internacional preparatório para a Copa. Brasil e Egito está 1-1 e o Brasil vai pelo meio na tentativa de jogada agora para dentro da grande área do time brasileiro. O toque feito pelo Matheus Cunha, tocando a bola para trás, vem para o domínio do Danilo. Danilo tenta o passe pelo meio, Abdel Romain fez o corte, a bola é recuada mais atrás para a defesa brasileira com Bremer para Léo Pereira. Léo Pereira faz a abertura de bola na ponta esquerda para Douglas Santos, um dos poucos que ficou de um tempo para o outro. Douglas Santos então faz o tabelamento com Rafinha, recebe de volta Douglas Santos, toca a bola mais atrás para Léo Pereira, o zagueiro do Flamengo então domina na frente da marcação que é feita ali pelo Salah, toca a bola pelo meio, encontra posicionado ali pelo meio campo da seleção brasileira o Fabinho. Fabinho faz a abertura de bola na ponta para o Danilo e aí o passe é muito forte na direção ali do Luiz Henrique. A bola correu demais e foi direto pela linha lateral. Brasil e Egito neste momento, placar de 1-1, seleção brasileira saiu na frente e o Egito acabou buscando o empate numa falha do Marquinhos. Cobrança do Fatu fazendo o tabelamento, a bola vem pelo pelo meio agora para a tentativa de jogada ali do jogador que é o Zico. Zico acaba perdendo, a bola cai para Rafinha. Rafinha tenta um lance enfeitado ali para o Matheus Cunha, a bola acaba sobrando para Fabinho. Fabinho tentando com Danilo Santos, o jogador do Botafogo recua a bola para o seu xará, o outro Danilo, Danilo do Flamengo, dali para o Danilo Santos, que passe na frente, boa bola para a chegada do Luiz Henrique, tenta a conclusão, a bola sai desviada e vai se perdendo pela linha de fundo. Era o Endrick que estava lá na posição de centroavante, Rodrigo.
8: Que passe do Danilo Santos, hein? Achou um corredor entre os egípcios, só que o Endrick dominou dentro da área de costas e ao girar para chutar, chutou prensado. Escanteio para o Brasil. O placar é 1-1. 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
7: 8-19. 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Jogada individual lá do lado. Vem a bola para o Matheus Cunha. Ele tenta a conclusão. Bate em cima do Rami. É outro escanteio, está confirmando a arbitragem. 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Brasil pressiona nos escanteios, 4:30 do segundo tempo. Mais uma vez Matheus Cunha autorizado pela arbitragem. É o segundo tempo em Cleveland, 1-1 amistoso. Matheus Cunha cobrou, bola atrás para o Danilo Santos. Fez o cruzamento para dentro da grande área, passa por todo mundo. Tenta chegar na bola, agora não consegue. O time brasileiro ainda fica dominada pelo meio. A tentativa de bola do Rafinha, recebendo de fora, tocando a bola para trás, para Fabinho. Fabinho começa de novo pelo meio, ganhando uma chance entre os titulares. Agora o Fabinho entrou na vaga do Casemiro, recuou para Douglas Santos. Douglas Santos meteu a bola para o Matheus Cunha pela meia esquerda. Lá vai Matheus Cunha, fez a abertura de bola na ponta esquerda para a chegada brasileira de novo. Endrick está dentro da grande área. Tentativa de jogada agora do Luiz Henrique, driblou na frente da marcação, chutou de pé direito. A bola passa na frente do gol. O Endrick mergulha e não alcança. O Rafinha também não chega na jogada do Luiz Henrique. E aí, Rodrigo?
8: Talvez fosse o tipo de jogada para o Igor Thiago. Mas o Igor Thiago não ganhou nenhum cruzamento assim no primeiro tempo. Aí agora que tem Endrick e Rafinha, nenhum deles cabeceou. O Rafinha tentou dar uma voadora na bola e ela passou. É, Manhago, você confirmou 8 trocas, né?
7: É, o Douglas Santos. Douglas Santos, o Rafinha. E o Danilo, né, que já tinha entrado, né?
8: O Danilo já tinha entrado. Então, de opções para mudar o jogo ao longo do segundo tempo, do meio para frente, tá? Só sobraram Gabriel Martinelli e Rayan. Não tô contando aqui o Gabriel Magalhães e o Alexandre, que, bom, ele pode botar o Alexandre na vaga do Douglas Santos e pode colocar o Martinelli e o Rayan ao longo do segundo tempo. Mais que isso, não há o que fazer.
7: 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Conosco também a Rádio Banda B de Curitiba. Seja bem-vinda, Rádio Banda B, na Rede Gaúcha, na Copa do Mundo. Conosco hoje em Brasil e Egito. Chega o Brasil, toque feito para o meio, a chegada do Endrick, bateu de pé esquerdo no ângulo. Gol! Do Brasil! Se o Igor Thiago teve uma, duas, três chances e não soube o que fazer, é que o menino prodígio que saiu do Palmeiras para o Real, mas que se destacou no Lyon da França, na seleção ele está aproveitando cada pequena chance que tem. Recebeu na posição de centroavante, meteu no... O Brasil está de novo na frente. 7 do segundo tempo em Cleveland. Endrick, Brasil 2-1, Rodrigo.
8: O momento em que o garoto Endrick mostra que é gente grande no futebol e que não tem medo de ser feliz. Estava no lugar certo, recebeu o cruzamento do Rafinha. Ele não ajeitou, ele não chutou fraco. Ele fuzilou o Chobeir no ângulo. Um belo gol, mas eu quero destacar a pressão feita pelo Douglas Santos, que roubou a bola do Rani e possibilitou a jogada do Rafinha pela ponta esquerda. Rafinha driblou bem, foi até a linha de fundo e cruzou rasteiro para Endrick, que estava no lugar certo para meter o gol. Endrick faz Brasil 2-1, Munari.
0: É exatamente, Rodrigo. É a pressão que tem o Douglas Santos, mas que tem a ajuda do Matheus Cunha, do Rafinha, três jogadores no setor esquerdo. O Brasil que pressiona, rouba, aí veio o cruzamento, o Endrick finaliza. Se o Igor Thiago não aproveita as chances, se o Matheus Cunha ainda não convence, o Endrick aproveita, né? O Endrick ele pode se escalar pelos gols. E aí apareceu de novo, o Endrick é um talento, o Endrick é um jogador que já decidiu o Brasileirão com 16, 17 anos no Palmeiras, que não foi por acaso que foi pro Real Madrid, e esse gol aí é para colocar uma pulga atrás da orelha do Ancelotti e passar a brigar pela titularidade, Arruda.
5: É, o Endrick marca o quarto gol com a camisa da seleção brasileira em 17 jogos disputados, somando o Lyon e o Brasil, é o nono gol dele nesta temporada europeia. O Endrick vai marcando nesse momento e se tornando mais uma vez um dos mais jovens desse elenco a balançar as redes. É a sétima vitória da era Carlo Ancelotti e o Brasil mantém 100% de aproveitamento contra o Egito.
7: E o Brasil chega de novo, o Egito salva-se como pode. O Brasil continua na pressão com Danilo Santos tentando a jogada, corte feito por Yasser. Ela vai para o meio, vai para a tentativa de jogada ali do Zico. Zico perdeu mais uma, ela fica dominada outra vez pela seleção brasileira. Na jogada feita pelo meio, passando pelos pés ali do jogador Danilo Santos. Recuando para Fabinho, Fabinho tocando, mais atrás ali para o Matheus Cunha. Recua para Léo Pereira. Outra vez para Fabinho, 9 do segundo tempo em Cleveland, 100% Brasil contra o Egito, né? Sétimo jogo, sétima vitória na história desde 1960, quando o Brasil fez 5-0 num amistoso lá no Cairo. O Brasil está enfrentando o Egito e ganhando mais uma vez, Rodrigo.
8: A gente vai aos poucos percebendo algumas mudanças de hierarquia com o Ancelotti. Nos amistosos de março, estava nítido que o Martinelli era titular. Martinelli não jogou contra o Panamá porque ele estava na Champions. E agora quem entrou na ponta foi o Luiz Henrique, não o Martinelli. Aparentemente o Luiz Henrique passou o Martinelli na hierarquia dos pontas, hein?
7: Desce agora de novo o Brasil na jogada pelo lado, a tentativa de bola da seleção brasileira. Ainda chegada agora pelo Luiz Henrique, tentando fazer a jogada contra a marcação do Fatu. Ele recua, toca a bola mais atrás para Danilo. Danilo cruzou, bola fechada demais. Chobeir vai lá em cima para fazer a defesa. 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Placar de 2 para o Brasil, 1 para o Egito. Rani tocando a bola pelo meio, tentando sair ali o time do Egito com o Marvan. Voltando a bola para Rani, lateral direito. Tenta o passe em profundidade. Buscava ali na frente o Marmouche. Lá vem disputar contra Danilo Santos. A bola sobra para Léo Pereira. Joga pelo alto para Danilo, para o Douglas Santos. Douglas Santos no meio com Fabinho. Fabinho prende contra o marcador egípcio, que dá espaço e ele consegue sair jogando livre com o Danilo. Temos dois Danilos agora em campo, né? O lateral direito do Flamengo e o volante do Botafogo. A bola recuada mais atrás, jogando para Bremer. Bremer fazendo abertura lá na ponta esquerda para Douglas Santos. Avança o Douglas Santos. Rafinha pediu perto dele. Tocou a bola pelo meio, fez o tabelamento com o Matheus Cunha. Vem Rani na marcação. Perto o time do Egito, consegue a roubada, a bola vem agora para Zico, Zico para Salah, Salah para Marmouche, Marmouche tenta a jogada no mano a mano contra o marcador, que é nesse momento ali o Douglas Santos e o Bremer, e aí o Marmouche acaba recuando a bola para Rani, Rani está tocando para Marvan, Marvan vem pelo meio com o Lachin, Lachin jogando para o lado esquerdo, a bola vai para o domínio de Yasser, Yasser até Fatu na ponta esquerda, recebe o Fatu, Zico passa e pede na frente, bola nas costas do Danilo, lá vai o Zico, lá vai o time do Egito, chegando pelo lado, toque no meio para Fatu, Fatu voltando para Marvan, Marvan levantou, bola alta buscando Salah, chega o time do Egito na tentativa de conclusão de fora da área, Salah dominou ainda ele, ajeitou, arriscou o chute, bola levantada na tentativa do Marvan, cruzou para o meio da área, o Everton cai firme e tranquilo para fazer a defesa na chegada que foi finalizada com pouca força, hein, Rodrigo?
8: É a primeira intervenção do goleiro do Grêmio, o Everton, na seleção brasileira, sendo um jogador do Grêmio e com Carlo Ancelotti. Voou bem, interceptou o cruzamento do jogador egípcio, o Everton, disputando a vaga de reserva do Alisson com o Ederson. O placar é 2-1 Brasil, informando Stock Center e Car House.
7: 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Marvan para Salah, de fora da área, Salah driblou Fabinho, pé direito, bateu pela linha de fundo, mas com desvio. Fabinho levou um drible do Salah desconcertante, hein, Rodrigo?
8: Muita facilidade, né? Teve o Salah para driblar o Fabinho e a sorte que o chute do Salah desviou, porque parecia ter endereço. Escanteio para o Egito, 1-1. 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
7: 13 do segundo tempo, Brasil na frente 2-1, mas agora quem tem escanteio é o time do Egito. A cobrança vai ser feita por Mohamed Salah. se despediu nessa temporada do Liverpool, né? Com grandes atuações ao longo das últimas temporadas. Salah, perna esquerda por baixo, Danilo Santos aparece para tirar, e o tabelamento com o Endrick sai rápido dali para Luiz Henrique, quem sabe o contra-ataque, a bola tocada na frente para o Danilo, passa em profundidade para o Rafinha, muito forte, Chomeir está saindo da grande área para tirar, tira dali bem no meio para Lachin, Lachin fazendo abertura para Fatu, quem é que está no aquecimento?
8: Só pode fazer duas trocas o Ancelotti, e quem aquece são o lateral esquerdo Alexandro e o atacante Gabriel Martinelli. Aparentemente, Rayan, Gabriel Magalhães e Ederson não entrarão no jogo de hoje, serão os únicos.
7: 15 anos depois, o Alexandre vai voltar a enfrentar o Egito. Ele estava na última vez que os dois times jogaram em Doha, no Catar, o amistoso vencido pelo Brasil 2-0. O Brasil de Mano Menezes ganhou com 2 gols do Mestre Jonas. Lembram dele? Mestre Jonas, um dos grandes centroavantes.
8: Nessa época,
7: aí,
8: da época do Grêmio, né, Rodrigo? Nessa época, o técnico da França já era o Didier Deschamps. Podem? Olha quantos técnicos passaram pelo Brasil nesse período. E o Deschamps já era o da França.
7: É. Vai para mais uma Copa do Mundo. Didier Deschamps, campeão do mundo, né, como jogador em 1998. E depois campeão do mundo como técnico em 2018. Dominando a seleção do Egito, tentando começar ali com o Yasser, Yasser para Marvan, Marvan para Rani, Rani domina pelo lado direito. Se o técnico brasileiro já fez uma série de trocas, o técnico egípcio, por enquanto, apenas 2 trocas, movimentou o técnico do Egito. Aliás, vamos aproveitar aí, Arruda, para passar o grupo do Egito na Copa do Mundo e qual é a tabela do Egito neste início. O Brasil é sábado, dia 13 de junho. Uhum. É, o jogo vai ser no início da noite contra Marrocos. E o Egito na Copa, hein, Arruda?
5: Grupo G, Maiago. Grupo G na Copa do Mundo seria o penúltimo nas edições anteriores, mas agora está na metade dos grupos da Copa do Mundo. Chave G, a estreia na segunda-feira, dia 15 de junho, em Seattle contra a Bélgica. Grande força desse grupo G. Na sequência, duelos contra a Nova Zelândia no dia 21 e fecha a participação na fase de grupos contra o Irã no dia 27. Grupo G para o Egito.
7: Olha, vai passar, eu acho.
5: Pois é, né?
7: Irã, né? A disputa com o Irã, né, Munari? Está capaz de passar o Egito, hein?
8: Pelo menos em terceiro passo. Aliás, o Arruda tem mais experiência em números e tabela do que eu, mas eu prevejo, viu, pessoal? A gente vai ter muita seleção classificada com 3 pontos.
5: É.
8: Porque passam 8 dos melhores 12 colocados. Eu creio que se o time fizer 4 pontos, ele já está praticamente garantido.
5: O grupo G, Maiago, tem aquele chaveamento dos terceiros colocados, né? Pega uma dessa parte das equipes que se classificam com melhores campanhas, mas em caso de segunda posição no grupo G, enfrenta o segundo do grupo D, que é o grupo da Austrália, dos Estados Unidos, do Paraguai e também da Turquia.
0: É, além de ter aumentado o número de seleções, de ter algumas com condição técnica, né, pior, essa classificação de 3, ela cria uma situação. Olha só, o Egito estreia contra a Bélgica. A tendência seja derrotado pela Bélgica, mas vamos lá. Aí pega a Nova Zelândia, ganha da Nova Zelândia. Na última rodada é Egito e Irã. O Irã vai ter feito o mesmo caminho, provavelmente perdido para a Bélgica e vencido a Nova Zelândia. Os dois empatam e classificam. Se fosse um grupo classificando 2, seria um confronto direto Egito e Irã pela vaga.
7: Isso,
0: com 3, um empate amigo classifica os dois.
7: É, vai voltar a haver possibilidades, né, de resultados de arranjados. É, jogo de culpado. E, o Arruda falou aí, né, grupo G seria o penúltimo, né, da era passada em Copa do Mundo. Eu sou da era que nem G existia, né? A minha primeira Copa de 82 era só até o grupo F. E naquela oportunidade na Espanha eram 24 seleções, Munari, Rodrigo, Arruda e amigos. E já havia a possibilidade dos terceiros. E já havia os jogos arranjados, né? Como a Alemanha e a Áustria, que acabaram fazendo um jogo arranjado lá na Copa de 82, para os dois se classificarem naquela oportunidade.
8: A Copa de 94, que é a primeira que eu tenho lembrança, a Itália, que foi finalista do Brasil, com o Brasil e tinha Carlo Ancelotti como auxiliar do Arrigo Sacchi, ela passa em terceiro lugar do grupo, com 4 pontos, atrás de México e Irlanda. Foi um grupo que todo mundo fez 4 pontos, e pelos critérios a Itália ficou em terceiro lugar e chegou à final.
7: É, são 12 grupos de 4 times, são 48 seleções. As duas primeiras de cada chave passam para a fase de 16 avos de final, então teríamos aí 24 seleções classificadas. E aí a FIFA, para ter os 32... deu um jeitinho de classificar os 8 melhores terceiros colocados. De 12, 8 terceiros vão passar. 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O Egito tenta atacar a bola com o Zico. Zico tocando a bola no meio para Fatu. Fatu para cima da marcação, levantou o Everton. Tira de tapa ali, a bola passa por toda a extensão da grande área, cai para o Salah. Salah recua para o Rani. Rani chegando pelo lado direito, tentou o passe por dentro. Boa chegada agora, o cruzamento para o Marmoush foi muito forte. Bremer tirou, na sequência vem de novo o Egito, quem corta é Douglas Santos, mandando lá para o ataque, recuperação do Randy tocando a bola no meio para o Lachin que falhou feio no gol do Brasil, tocando a bola na ponta, de novo para Mohamed Salah, recebeu Salah pela ponta direita, contra a marcação brasileira, passou pelo primeiro, parou no segundo, que é o Douglas Santos, ela cai para o Rani de novo, procura o Salah perto dele, mas a bola é recuada mais atrás ainda para Lachin então começa a jogada pelo meio, tentativa de jogada agora do Marvan abrindo aqui no lado esquerdo, a chegada é boa de novo da seleção egípcia com Fatu dominando contra a marcação do Luiz Henrique, não consegue avançar, faz o recuo, toca mais atrás a bola, e aí o Marvan está recuando lá para a defesa, para domínio de Randy para Rani tentando no meio com Marvan deixou escapar contra a marcação feita naquele momento ali pelo Fabinho, e agora tenta o lançamento longo, a condição é legal, chega o Egito, é perigo, Marmoush tentou pegar a sobra, o Zico caiu, a bola foi recuada errada e só agora o assistente Maximiliano Gomes está marcando o impedimento confirmado pela arbitragem. Em Porto Alegre, 8h35 da noite, 7h35 em Cleveland. Hora de se ligar no tempo e nunca! Amistoso pré-Copa do Mundo, 20 do segundo tempo. Nos Estados Unidos, o Brasil ganha do Egito 2-1, Arruda.
5: Bom, teve virada amanhã lá no Amistoso Internacional em Fort Lauderdale, nos Estados Unidos. A Turquia, com Agum, virou para a Venezuela. 2-1 nessa partida, instantes finais de jogo. Às 9 horas, outros dois amistosos internacionais. A Argentina, atual campeã mundial, enfrenta a seleção de Honduras, enquanto Curaçao, em casa, enfrenta a seleção de Aruba.
7: Cristiano Munari, opinião no futebol da Gaúcha. 20 minutos e meio do segundo tempo, Brasil na frente, Munari.
0: É, o Brasil deu uma diminuída no ritmo depois do segundo gol, né? E o Egito, as trocas, né, a gente falou no intervalo. Sai o Trezeguet, entra o Salah. E o Abdelmonem, o camisa 6, que entrou no lugar do Hassan. O Hassan é um ponta, né? O Abdelmonem é zagueiro. Então o Egito mudou a formação, né? Passou a jogar com uma linha, com três zagueiros, com uma linha de cinco. Para o Salah, o quê? O Salah joga como um segundo atacante ao lado do Marmoush e não precisa voltar para marcar, né? Só que o Egito tem os dois alas avançando e aí tá gerando um pouquinho de bagunça ali na marcação do Brasil, principalmente no lado direito, né? Nesse último lance, o Luiz Henrique não acompanhou, o Danilo também não foi. O jogador estava impedido, mas foi por centímetros ali, mas ele escapou do Luiz Henrique. E o Luiz Henrique entrou exatamente com essa ideia, né? Como o Danilo não vai apoiar como o Wesley apoiava, agora quem joga aberto e ataca pela direita do Brasil é o Luiz Henrique. O Danilo fica um pouco mais e isso deu maior liberdade para o Douglas Santos lá pela esquerda.
8: Agora, eu vou insistir no assunto, me chama a atenção a perda de moral do Martinelli. Ele já chegou a ser titular absoluto da seleção e agora num jogo com tanta troca, ele não entra. O Luiz Henrique parece ter dado posto e não sei se vocês concordam, vira candidato a ser titular na estreia contra o Marrocos,
0: né? Ainda mais com a lesão do Wesley, né? Porque é o momento que ele perde o Wesley, ele não tem outro lateral direito ofensivo, ele vai ter que ter um ponta direita. Então acho que aquela ideia do Paquetá como meia direita, a partir da lesão do Wesley, ela perde força. Vai ter que ter ali um ponta, aí vai ser Rayan, vai ser Luiz Henrique, pode até ser o Rafinha, né? O lado preferencial do Rafinha é o direito, né? O Rafinha passou a jogar na esquerda no Barcelona porque surgiu o fenômeno Yamal. Mas agora, recentemente, com o Yamal fora, lesionado, o Rafinha vinha jogando pela direita também no Barcelona.
7: 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Segundo tempo em Cleveland, 22 minutos e meio. Goleiro Chobeir do Egito está dando chutão na frente para Salah. Salah não consegue o domínio, agora o Fabinho vem dividindo. Chega disputando com ele o Marvan, o Fabinho caiu, o jogador deu carrinho e o juiz para o jogo para dar falta para o Brasil, mas também para a hidratação dos atletas. Enquanto isso, a gente dá uma passada geral no placar deste sábado, porque o jogo vai dar uma paradinha em Cleveland, Lucas Arruda.
5: Deixa eu começar, Maiago, com a informação de que a Argentina ainda não divulgou a sua escalação para o amistoso das 9 horas da noite, partida no Texas contra Honduras, mas o repórter Gaston Edu informa que o Messi fica no banco de reservas. Então não começa a partida logo mais o argentino Lionel Messi. O Munari sabe que o Gaston, esse, tem muita informação, né, do craque camisa número 10. Bom, tem bola rolando, instantes finais em Fort Lauderdale, 2 para a Turquia, 1 para a Venezuela, de virada. A Turquia, Manhago, que esteve na Copa do Mundo de 2002, quando o Brasil foi campeão, e nesta edição do Mundial, volta e está no grupo D, com os Estados Unidos, Paraguai e também Austrália. Ainda hoje, às 9 horas, tem outro amistoso com seleção da Copa. Curaçao, na sua casa, na capital do país, enfrenta Aruba. Amistosos encerrados há poucos instantes. A Inglaterra venceu a Nova Zelândia por 1-0 em Chicago com o gol de Harry Kane. A Escócia, que está no grupo do Brasil, goleou a Bolívia por 4-0 em Harrison, com 2 gols marcados pelo atacante Adams. E por fim, Estados Unidos, em casa, perdeu por 2-1 para a Alemanha, com os gols marcados por Sané e também Kai Havertz.
8: Vai trocar.
7: Vamos lá.
8: Alexandro 6 e Gabriel Martinelli 22. Já tiraram o colete e estão atentos, participando da rodinha de Carlo Ancelotti. Essa pausa para hidratação, ela é menos para hidratação e mais para duas coisas. Primeiro, para as televisões exibirem comerciais. Isso é parte da americanização do esporte. Os americanos adoram um esporte que para para exibir publicidade. E segundo, os técnicos ganharam um tempo técnico, né, pessoal? E eu acho, quero ouvir até a opinião do Munari sobre isso, isso aí pode decidir jogo, porque os técnicos vão ter 3 minutos no intervalo de cada tempo para conversar com os jogadores. O técnico que souber enxergar melhor o jogo e fazer ajustes táticos breves, ele tem mais chances de ganhar. É aquela coisa, o dedo do treinador vai fazer diferença na Copa.
0: Ah, sem dúvida nenhuma, né? E tem, e essa medida da parada, ela também tem uma questão que na Copa do Mundo, né, uma das novas mudanças para tentar coibir a cera e tal, o antijogo, quando o goleiro for atendido, cair no chão para ser atendido, os jogadores de linha não vão poder se aproximar do banco para conversar com o treinador. Porque é muito comum a gente ver isso, né? O goleiro, já que o jogo tem que parar quando o goleiro machuca, o goleiro finge uma lesão e aí o treinador tem que arrumar alguma coisa no time e conversa com os jogadores. Na Copa do Mundo não vai poder. Então esse tempo técnico aí no meio de cada tempo e vai ser a chance do treinador conversar com os jogadores. Agora, essa americanização assim é uma coisa forçada, né? É. Isso é exagerado.
7: Eu acho muito chato parar o jogo tantas vezes. É muita paralisação. Vamos às trocas aí.
8: Saem Douglas Santos 16 e Rafinha 11 para as entradas de Alexandro número 6 e Gabriel Martinelli 22. Olha, o Gabriel Magalhães, ele está sendo poupado por desgaste físico. Eu vou deixar ele de fora dessa lista. E o Ederson é goleiro, não tem como botar 3 goleiros. Na prática, só o Rayan não foi testado no jogo de hoje, pessoal.
7: É, o Brasil foi com 24 jogadores, né? 23, porque o Neymar também já não foi, então...
0: É, acho que comprova que o Rayan está atrás do Luiz Henrique, né? É, o Luiz Henrique foi titular contra o Panamá. Hoje a ideia foi começar com o Paquetá na direita, mas porque ele queria observar uma nova ideia de time, né? Porque se a ideia fosse só manter um atacante ali, poderia ter começado o Raí. O Raí entrou contra o Panamá e fez gol. Eu acho que o Raí acaba ficando fora exatamente por isso, né? Ele tá atrás do Luiz Henrique e a ideia inicial de jogo foi com o Paquetá para ter um meia do lado direito. É um teste que acabou, para mim, acho que acaba comprometido com a lesão do Wesley. A ideia que o Ancelotti tinha com o Paquetá ali, ela acaba ficando muito difícil de ser realizada sem o Wesley.
7: Recomeça a partida em Cleveland, 2-1 para a seleção brasileira em cima do Egito. 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O Brasil joga pelo lado esquerdo, tentativa de jogada do Alexandro. O passe forçado não deu certo, mas caiu para Alexandro de novo, tocou para Martinelli. Tentou o passe pelo meio, corta a defesa do Egito ali com o jogador que é o Randy. Na sequência, Alexandro pega a sobra, leva para o fundo, consegue o cruzamento. Mas aí a defesa tira com o Yasser e na sequência o Salah consegue o domínio, evita a saída pela linha lateral, sai tocando no meio com o Lachin. Lachin acaba adiantando, Fabinho aperta na marcação e o Alexandro tá tocando para fora pela linha lateral. 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
8: Prepara a caneta e o árabe, tá? Vamos lá, deixa eu anotar os números aqui, vai ser com fortes emoções. 20, 15, 8 e 24. O 20 é o Ibrahim. O 15 é o Karim, o 8 é o Eman Achur, bom meia. E o 24 vai entrar também. Esse eu confirmo daqui a pouco.
7: Quatro trocas daqui a pouco do técnico Hossein Hassan, do Egito. Tentando um empate, tá 2-1 Brasil, 28 minutos e meio. 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

0: E o Marmouche não conseguiu evitar a saída pela linha de fundo. É tiro de meta para o Everton. 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Saiu 17.
1: Mohamed Lachin. Saiu 13, o Fatu. Entram o 15, Karim. Ó, sai também o 3, o Rani. Saiu 3, o Rani. E vai subir a plaquinha de novo, que é o cidadão camisa 20, que está saindo. O 20, não, o 20 está entrando. Quem está saindo é outro. É, saiu 11 para a entrada do 20, agora ele corrigiu. Saiu 11, o Zico. Entram o 20, Ibrahim. O 15, Karim. O 8, o Eman Achur. E o 24, Tarek Alá. Vamos de Alá?
0: Alá!
1: Então fechou.
0: Alá. Saiu Fatu, Rani, Lachin e Zico. Autor do gol, né, do Egito. E entrou o Alá, o Achur, o Ibrahim e o Karim. O Achur que tem a número 8. Foram as trocas... Quatro trocas do técnico egípcio. Luiz Henrique tocando para Danilo Santos. Hendrick de calcanhar. Meteu a bola mais atrás ali para a chegada brasileira de novo pelo meio. A tentativa do Martinelli. Martinelli para o Alexandro. Alexandro faz a bola jogada mais atrás agora para a tentativa do Fabinho. Vem para Martinelli. Martinelli para Danilo Santos. Abriu a bola aqui na ponta direita para o Luiz Henrique. Trouxe para o pé esquerdo. Ameaçou bater ainda. Luiz Henrique passou por dois. Tentou o terceiro. Invadiu a área. Mais um drible. Conseguiu recuo. Danilo Santos não domina. A defesa do Egito tira. Mas tira errado. Danilo Santos pega a sobra de novo. E escapou. No primeiro momento, carrinho feito pelo Ibrahim. E na sequência, a Achur está tocando a bola para fora pela linha lateral. 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Quinta-feira, Lucas Arruda. O programa de quinta-feira da Copa do Mundo, dia 11 de junho, Arruda.
2: Pois então, amanhã, com a abertura da Copa do Mundo de 2026, o duelo no estádio Azteca entre o México, uma das sedes da competição, contra a África do Sul, a reedição da abertura de 2010. E às 11 horas da noite, também na quinta-feira, tem o duelo entre Coreia do Sul e República Tcheca, os dois jogos pelo Grupo A do Mundial.
0: Estaremos todos de olho em Coreia do Sul e República Tcheca, em México e África do Sul. Vai ter muita bola rolando, né? Nos próximos 40 dias.
1: Ô, Manhago, eu não acho no banco o Wesley. É bem provável que já esteja realizando gelo, tratamento médico no vestiário.
0: Até me engasguei aqui. Olha a chegada agora. Batida do time do Egito. A bola fica dominada ali pelo Danilo. Danilo está recuando a bola para o goleiro Everton. 32 do segundo tempo. E no pós-jogo, né, Rodrigo? Aqui no balanço final com o Jason Lisboa. Todo esse acompanhamento aí de informações a respeito da situação do Wesley. Foi substituído ainda no início do primeiro tempo com uma lesão. Ele saiu caminhando normalmente, é verdade. Mas ao sentar no banco chorou. Foi consolado pelos companheiros, começou o tratamento com gelo. E é uma preocupação grande para a estreia brasileira na Copa contra Marrocos daqui a uma semana. 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Estamos no segundo tempo. Tentativa do time do Egito. A bola com o Ibrahim. Fazendo o recuo, tocando a bola mais atrás ali para o Achur. Achur recua um pouco mais ainda para Yasser. O Egito perde por 2-1. Nesse momento tem a bola, mas não consegue chegar com perigo no gol do Everton. Agora vai tentar mais uma jogada ali. Pelo lado esquerdo, ataque com o Alá. Na tentativa de jogada, o corte feito pela defesa brasileira. Só que na sequência, Luiz Henrique deixa a bola escapar. E aí o lateral favorece ao time do Egito. Cobrança feita para o Alá. Lá tocando para Marvan. Marvan quase deixa a bola escapar. O juiz ameaçou apitar e apitou. Porque a bola saiu sim. A arbitragem está marcando o lateral. Em Porto Alegre, 8h49. Hora de se ligar no tempo e no placar. Segundo tempo amistoso pré-copa, 34 minutos, 2 para o Brasil, 1 para o Egito, vem o Egito, lado esquerdo, tentativa de jogada agora do Alá para cima da marcação do Danilo, adiantou demais e perdeu, eu confirmo a Ruda, 2 Brasil, Hendrick fez o gol da vitória até aqui, 1 para o Egito.
2: Os amistosos internacionais seguem.

0: Acontecendo neste domingo, destaque para o jogo das 4 horas da tarde em Harrison, Marrocos contra a Noruega. Marrocos enfrenta o Brasil na próxima semana na estreia da Copa do Mundo. E às 5 horas, Manhago, também nos Estados Unidos, tem Equador contra a Guatemala. Chance de Félix Torres, zagueiro do Internacional, aparecer nessa partida.
1: Bom, Munari, estamos com 34,5. O time é completamente diferente no segundo tempo. Vitória está encaminhada. O Egito pode surpreender, ainda pelo menos empatar, Munari?
2: É um jogo que o Brasil baixou o ritmo depois de fazer o segundo gol, né? O Egito também não consegue, principalmente ataca um pouco pelo lado esquerdo, aqui em cima do Luiz Henrique. O Danilo também não apoia muito, mas não criou nada, né? O Everton não fez nenhuma defesa. Mas assim, uma mudança clara do time, já tinha acontecido contra o Panamá. No primeiro tempo do jogo contra o Panamá, o time dos dois volantes e quatro atacantes de origem, o Brasil venceu o primeiro tempo por 2-1 e tal, mas o Brasil teve menos a bola que o Panamá, foi 48% a posse brasileira. E no segundo, quando passa a ter três meio-campistas, o Brasil fica muito mais com a bola que o Panamá. E hoje foi ao contrário. No primeiro tempo, o Brasil com três meio-campistas teve uma posse de bola de 57%, tá? No segundo tempo agora, que tem só dois meio-campistas, só Danilo e Fabinho, a bola já tá mais com o Egito. Então isso fica muito claro, assim, quando o Brasil joga com dois volantes, mais quatro atacantes, ainda que eles voltem pelo lado para marcar e tal, mas o time perde um pouco da capacidade de ficar com a bola. É um time mais de transição, de contra-ataque, que deixa o adversário ficar um pouco mais com a bola. Quando entra o Paquetá, o terceiro meio-campista, é um time que consegue valorizar mais a posse. Pode ser também que o Ancelotti vá mudando o time de acordo com o adversário e a necessidade, né? Do jogo do Brasil precisar ter mais a bola, o Paquetá em outro tipo de jogo sem ele.
1: Tentativa de bola pelo lado de novo com o Salah fazendo o recuo para o Achur, driblou o marcador, tentativa de tabelamento com o Marmoush, dentro da área ele e Salah, sobrou para o Salah, saiu ali da marcação do Fabinho, tentou para o Marmoush, a devolução para o Salah, Fabinho estica a perna e tira para Matheus Cunha para Martinelli para Matheus Cunha, não consegue o domínio. Deu uma pegadinha lá no jogador da equipe do Egito, mas o Randy está recuando a bola, tocando para Yasser. Yasser na defesa do time do Egito, vem de novo para o ataque, 36,5. O Brasil está ganhando. Primeiro gol marcado por Bruno Guimarães, aí o Egito empatou com o Zico. E depois no segundo tempo o Endrick fez de novo para o Brasil. E o Salah tocando muito na bola no segundo tempo, recebe contra a marcação do Gabriel Martinelli. Tentou passe para dentro da área, disputa de bola ali do Marmoush. O carrinho feito pelo Léo Pereira, tocando a bola para a lateral. 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Gaúcha que tem na sequência o balanço final com o comando do Jason Lisboa. A entrevista coletiva de Carlo Ancelotti. A repercussão da lesão de Wesley. A zona mista, a saída dos jogadores com a participação do repórter Rodrigo Oliveira, direto de Cleveland, nos Estados Unidos. Tentativa de bola agora com Alá, chegando pelo lado esquerdo, ataque do time do Egito, bola no meio com Achur. Achur tentou para Marmoush. Caiu, forçou, não houve nada. O Everton está saindo do gol para fazer a defesa.
0: Terminou.
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0: Fim de papo, Manhago, em Fort Lauderdale. A Turquia, de virada, venceu a Venezuela pelo placar de 2-1. Destaque para o gol marcado pelo Agum, que deu a vitória aos turcos. Na sequência, em instantes, às 9 horas no Texas, tem Argentina contra Honduras. Messi, Depol, McAllister e Enzo Fernandes, tudo no banco de reservas. 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
1: Bom, Arruda, na quinta-feira, dia 11 de junho, vai ser leve, aí, duas partidinhas apenas, né? Tem a cerimônia de abertura, enfim, na sexta-feira, 12 de junho, dia dos namorados. Como vai ser a noite e o dia de sexta-feira na Copa?
0: Bom, a sexta-feira, Manhago, ela já tem algumas partidas bem encaminhadas para os jogos. Às 4 horas da tarde, por exemplo, tem o duelo entre Canadá e Bósnia. Essa partida acontece em Toronto. Também na sexta-feira em Los Angeles, os Estados Unidos, país uma das sedes da competição, enfrentam o Paraguai a partir das 10 horas da noite. São dois jogos que acontecem na sexta-feira no... Como é que falou? Dia dos Namorados?
1: Dia dos Namorados.
0: Isso aí, Dia dos Namorados.
1: Então, sexta-feira de noite, o programa vai ser às 10 da noite, Estados Unidos e Paraguai. Aqueles namorados que estão passando por um momento difícil.
0: Agora, a partir daí começa a maratona.
1: Aí no sábado...
0: Aí sim.
1: Aí fica bom, viu?
0: Aí sim, porque no sábado, Manhago, para além da estreia do Brasil contra Marrocos às 7 horas da noite, antes, no jogo de fundo, tem Catar contra a Suíça, Grupo B, às 4 horas da tarde. Às 10 da noite, Grupo do Brasil tem Haiti contra a Escócia. E na madrugada de sábado para domingo, atenção, 1 hora da manhã, 1 da madrugada, tem Austrália contra a Turquia, fechando o dia de jogos, o terceiro dia de jogos da Copa do Mundo.
3: Mas aí é um
0: de
3: teste,
0: 2026.
3: Né? Aí é um teste para o cara ter
1: Haiti,
3: que...
1: Haiti e Escócia, não. Sentir medo.
3: Haiti e Escócia, 1h da manhã. Olha...
0: Não, o Haiti e Escócia às 10, a 1h da manhã é Austrália contra a Turquia.
3: Mano. Ah, isso, Austrália e Turquia, eu não sei o que é pior, tá? Mas Austrália e Turquia, 1h da manhã no sábado, hein?
1: Vamos lá, né?
4: Troca.
3: Será que nós vamos estar nessa, hein?
1: Dia 5 tá na conta, né? Então, aparece ali, isso aí. Troca, Rodrigo Oliveira! Pequeno corte no sinal do Rodrigo Oliveira, direto lá de Cleveland. 40 minutos do segundo tempo. Temos mais duas trocas, né? O Abdel Karim vem pro jogo. Saiu o Marmouche. Tá de volta, Rodrigo?
4: Tô de volta. Saíram o Marmouche e o Marvan. Entraram o 25, Zizo. E o camisa 9 é o Hamza Abdel Karim. Ele tem 18 anos, é do Barcelona B. É uma joia do Egito. Está recebendo oportunidade agora. E já deram a 9 pro menino, hein? Moral.
1: É um dos jovens, né? Desta Copa do Mundo com 18 anos, Abdel Karim. Não é o mais jovem, né? O mais jovem é o mexicano Mora, com 17 anos. Mas o Abdel Karim está entre os mais jovens da Copa. Matheus Cunha tenta fazer a jogada. O Egito consegue o corte com o Alá, metendo a bola para fora, direto pela linha lateral. Em Porto Alegre, 8h56, 7h56 da noite. Em Cleveland, hora de se ligar no tempo e no placar. 41 do segundo tempo amistoso pré-Copa, o Brasil vai ganhando do Egito por 2-1, Lucas Arruda.
0: Mais dois amistosos acontecem logo mais a partir das 9 horas da noite. No Texas tem Argentina contra Honduras, Messi no banco e no mesmo horário tem Curaçao contra Aruba. Dos jogos exóticos, Manhago, na terça-feira para quarta, 1h da manhã em Santa Clara. Já na Copa do Mundo tem Áustria contra Jordânia.
1: É a estreia da Jordânia na Copa, aliás, teremos, né, a Jordânia, o Uzbequistão fazendo suas estreias, né, também a República Democrática do Congo. Isso. com esse nome. Seria uma estreia, né, porque jogou como Zaire em 1974. E o quarto estreante, me confirma, hein? Congo, vamos ver, Brasil, Verde. Cabo
4: Curaçao.
1: Verde, Curaçao e Cabo Verde, são os quatro estreantes, mas o Congo que não é um estreante, né, porque jogou com o nome de Zaire em 1974, inclusive foi adversário do Brasil, né? E teve gol do Valdomiro naquele jogo do Brasil contra o Zaire na Copa de 74, atacante do Internacional. O Zaire que ficou com este nome, né, durante toda a ditadura do Mobutu Sese Seko, um ditador sanguinário do Zaire, e depois acabou sendo deposto e voltou a ser a República Democrática do Congo. E tem um outro Congo também, né? Não vamos confundir, né, Rodrigo Oliveira?
4: O Congo belga e a República Democrática do Congo, né? Tem a República do Congo e a República Democrática do Congo. Mas sabe que a FIFA considera a República Democrática do Congo a herdeira do Zaire. Então, para efeitos oficiais, não é uma estreante. É mais ou menos como a Sérvia é a herdeira da Iugoslávia. Mesmo que a Iugoslávia tenha se desintegrado em várias repúblicas, quem herda o legado da Iugoslávia no futebol é a Sérvia. Como a Rússia herda os títulos e o legado da União Soviética e por aí vai.
1: Perfeito. 43 minutos, o Egito troca passes agora, a bola está jogada para trás para o zagueiro Handi, ele faz o levantamento para dentro da área, muito forte a bola, não chega no Abdel Karim, ela está pela linha de fundo. 43, 2-1 Brasil. 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Faltando 6 dias para a estreia brasileira na Copa. E faltando ali, né, 4 dias para o começo da Copa do Mundo. Amanhã, 7 de junho, a Copa começa dia 11 de junho. A Copa realizada pela primeira vez em 3 países, né? E pela primeira vez também com 48 seleções. A Copa que chegou a ter apenas 13 seleções nos Mundiais de 30 e 50 e que agora vai ter 48 seleções na Copa de 2026. E sabe-se lá quantos teremos em 2030, naquela Copa que vai ser sediada em 6 países. Começa aqui na América do Sul em 2030, né? Um jogo no Uruguai, um jogo no Paraguai, um jogo na Argentina. E depois seguirá por Portugal, Espanha e Marrocos. E aí 2034 ela volta a ser num único país, a Arábia Saudita. Vem a bola com o Salah, o Egito tentando chegar, Abdel Karim. Fez o giro, nem passou, nem concluiu, nem levou perigo, Rodrigo.
4: O Everton só olhou, golpe de vista. E eu vejo agora pelo tiro de meta do Everton, o Brasil valorizando. Quer terminar, pelo visto, com, em vez de usar os minutos finais para teste, quer terminar com a vitória para elevar o moral antes da estreia. 2-1 Brasil, informação Amigo Internet.
1: Sinal da Gaúcha marcando 9 da noite. 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Vamos a 50. Uma falta do Bremer agora. Em cima do Achur. Mais uma falta marcada pelo árbitro mexicano Adonai Escobedo. O Brasil saiu na frente, o Egito empatou numa falha, né, do Marquinhos. Depois, no segundo tempo, o Brasil finalizou com o Endrick o gol que vai dando a vitória. Mas também, nada mais do que isso, né, Monari? Pouco o Brasil chegou no ataque também no segundo tempo, hein?
2: Não, depois do segundo gol, o Brasil não arriscou mais nada. E não arriscar não é nem questão de jogo, né, de dar o contra-ataque, mas até a questão física. Eu acho que no vestiário o clima com o Wesley deve ter pesado também para os jogadores, né? O Brasil até começou o segundo tempo acelerando, mas, por exemplo, os jogadores que entraram, que brigam por posição, como o Luiz Henrique, o Matheus Cunha, que não tem o lugar certo, agora o Martinelli que entrou, o Danilo, que sempre vem entrando bem, né? Hoje, não que tenha entrado mal, mas assim, não tem muita intensidade, não tem tanta entrega. É um Brasil mais esperando acabar o jogo mesmo, o que é normal, né? Porque eu imagino que o clima no vestiário, daquele jeito que o Wesley tava no banco, chorando e tal, e o jogador conhece, né? O jogador conhece o próprio corpo. O Wesley já deve ter sentido que é uma questão muscular, isso também abala todo mundo. Mas claramente, o Brasil no segundo tempo, depois do gol do Endrick, tratou só de administrar.
1: Isso, para ninguém se machucar, né? Além já da preocupação que há com o Wesley desde o primeiro tempo. Chegamos a 46,5, bola na defesa do time egípcio com Randy. Randy deixando a bola mais atrás para Zizou, que vem buscar o jogo pelo meio campo do time do Egito. Abrindo bola para Alaa. Alaa recebe pelo lado esquerdo, tem mais aberto ainda, esperando a bola ali também. O jogador que é o Abdel Monen. A bola passa pelo Abdel Monen, tocando a bola no meio para a tentativa agora de jogada individual do Salah, do Alaa. Alaa tocando a bola para trás, vem para o domínio do Achur. Achur tentando agora sim para o Salah, ele não domina e o Bremer chega para tirar de qualquer maneira. 47 minutos. 47 em Cleveland. O Brasil vai encerrando a sua preparação para a Copa com mais uma vitória, Rodrigo.
4: Uma reclamação de quem está na arquibancada e de quem está no entorno do campo é de que há muitos insetos aqui em Cleveland, na região do estádio. Uma peculiaridade aqui do Huntington Field.
1: E os preços dos lanches, hein, Rodrigo Oliveira? Como é que está o hambúrguer aí, o refrigerante? Como é que está o preço da alimentação aí no estádio de futebol da Copa? Esse não é da Copa, mas um jogo pré-Copa, hein, Rodrigo?
4: Eu vou ser bem... agora, depois da jogada do Egito, eu te respondo.
1: Tentativa de jogada pelo meio agora da seleção brasileira. O Egito conseguiu a roubada. Vem a bola agora, tentativa do Zizou. Fez a abertura de bola na ponta. Chega o Achur ainda, ele contra a marcação feita pelo jogador brasileiro. E a bola foi para fora, o Brasil queria uma falta na origem da jogada e o juiz não deu. A conclusão feita pelo camisa número 25, Zizou, Rodrigo Oliveira.
4: Foi corajoso o Everton com esse golpe de vista, nem foi na bola, mas ela passou perto do poste direito. Maiago, eu vou ser bem sincero contigo, a imprensa fica num local bem isolado da torcida, que não tem acesso às áreas de lanche do torcedor. Mas pelo que eu vi aqui em Cleveland, os lanches são caros, tá? É coisa de $20 o hambúrguer. É claro, na região central, $18 não é algo. Não é barato se alimentar nessa região, não.
1: É uma Copa cara, né? Aliás, tem se falado muito isso, né? A Copa mais cara da história. Em termos de ingressos, nem se fala. Mas em termos de alimentação também. 49. Juiz prometeu o jogo até 50. Grande jogada do Luiz Henrique. Quem sabe o último ataque do Brasil. Toque no meio. O passe feito. O Endrick na tentativa com o Matheus Cunha. O corte feito pelo Yasser. Vem a bola de novo para Fabinho. Estou sentindo o brasileiro e teve choque de cabeça. Choque de cabeça do Danilo Santos. O jogo está parado na disputa de bola que envolveu o brasileiro com o jogador egípcio já no último.